0: Paulo e outras 3 mil entidades empresariais, que publicaram nesta terça-feira o que chamaram de uma carta para o Brasil que acorda cedo, com a alegação de que a vida não bate ponto do mesmo jeito todos os dias. O documento aponta a PEC como uma oportunidade do trabalhador decidir as horas de serviço.
1: Se eu quero trabalhar 40, eu trabalho 40, mas se eu quero trabalhar 20, eu trabalho 20. Então, nós estamos no século XXI. A CLT de 1943, eu quero ficar com a minha família, eu quero estudar, fazer um mestrado. Ok, então eu vou trabalhar 20 horas. Agora, eu quero trabalhar 44, eu que vou decidir. Né? Então você tem que negociar via sindicato ou via empresa, mas a escolha tem que ser do trabalhador.
0: A base do governo no Senado contesta a proposta e garante que vai insistir na aprovação do fim da escala 6x1.
2: Diversos países já avançaram nesse caminho. Portugal, Espanha, França, Bélgica, Alemanha, Chile, Equador e tantos outros. Na União Europeia, a média da jornada semanal é de aproximadamente 36 horas. Nossa expectativa é que o relatório esteja em sintonia com o sentimento e o desejo da população brasileira, construindo uma proposta equilibrada, responsável e comprometida com a valorização do trabalho e o desenvolvimento do Brasil, como fez a Câmara dos Deputados.
3: O capaz, uma pressão gigantesca, principalmente da indústria, né, para que o Senado siga um caminho diferente do caminho da PEC aprovada na Câmara. Como é que você vê esse movimento?
4: Então, Rita, não é só a indústria, tem alguns segmentos aí nessas 3 mil entidades, devem ter vários segmentos, por exemplo, restaurante, bares e restaurantes, que já disseram que o aumento dos preços em bares e restaurantes vai ser de 7%, 6% a 7%, se isso acontecer. Então você tem, de fato, como a matéria mostra, variedades em muitos setores da economia, que você não consegue pegar o mesmo sapato para todo mundo. Essa é a dificuldade, talvez a flexibilidade que está sendo proposta pode ser uma alternativa interessante e, na discussão capital-trabalho, nas convenções, você acerta onde for melhor para cada setor. O que me preocupa muito é a discussão dessa proposta em ano eleitoral. Ela está sendo, assim, por que está gerando essa polêmica toda? Nós estamos em ano eleitoral, todo mundo quer ser o pai da criança e dizer na campanha que eu aprovei o 6x1, eu aprovei o fim do 6x1, não sei o quê. Então, você não tem muito tempo para discutir porque está todo mundo pressionado pela questão da eleição de querer se mostrar quem é o verdadeiro amigo do trabalhador. Todo mundo quer isso. Eu acho que faz sentido a proposta de você reduzir jornada de trabalho. Agora, como você vai fazer? Em que prazo você vai fazer? Como é que a economia se adapta a isso rapidamente? Não é tão fácil.
3: Mas no Senado, Feldman, o movimento é de tentar fazer um caminho diferente feito da Câmara, né? E ano eleitoral, como diz o Capaz, isso pode cair na conta de algum senador que eventualmente queira se reeleger?
5: Olha, eu só queria fazer uma preliminar. Quer dizer, esse tema está na Constituição de 88, que definiu 44 horas. Quer dizer, então, muitas das discussões que estão ocorrendo agora, de flexibilidade, na minha opinião, é uma maneira de desviar o debate. Porque ali também houve o debate, tinha gente que queria 40 horas. E o que está acontecendo agora é exatamente você fazer um ajuste depois de 40 anos da Constituição de 88. Agora, o Senado, quer dizer, o que o Alcolumbre falou tem sentido, mas é um pouco incoerente no papel do Senado em questões muito importantes essas décadas todas. A Câmara, de fato, ela é mais representativa, ela representa o povo e o Senado, em tese, representa os estados com 3 senadores por cada estado. Então, quer dizer, não acho que exatamente esse é o momento, que é o Senado precisa mais tempo. Eu acho que a questão está amadurecida para ser votada agora e acho que a questão polariza eleitoralmente exatamente porque são duas posições muito distintas. E eu acho que a sociedade brasileira, se essa proposta for votada, vai se adaptar. E vai se adaptar e encontrar mecanismos, inclusive econômicos, de compensação.
3: O debate sobre a proposta de emenda da Constituição que reduz a maioridade penal de 18 para 16 anos foi suspenso mais uma vez na Comissão de Constituição e Justiça da Câmara. Por causa do regimento da Casa, a discussão só deve ser retomada amanhã de manhã.
6: O debate na comissão começou acalorado. Na tentativa de adiar a votação da matéria, as deputadas do PSOL, Sâmia Bonfim, de São Paulo, e Talíria Petrone, do Rio de Janeiro, apresentaram um requerimento para retirar a proposta da pauta.
7: A pessoa vai para o presídio. Quase 50% vai para a reincidência, porque o próprio Supremo já disse, é um estado inconstitucional de coisas do presídio. Quando você olha para o socioeducativo, você tem uma reincidência de um ato infracional que não chega nem a 14%. Por quê? Porque o socioeducativo tem outro objetivo. Está clara a ressocialização, está clara a porta de saída para aqueles jovens.
6: Mas o pedido foi rejeitado pela maioria dos parlamentares.
8: Nós somos favoráveis à redução da maioridade penal, porque entendemos que ela vem ao encontro do desejo do povo brasileiro de poder penalizar aqueles que cometem crime. Não importa a idade, mas comete crime tem que ser penalizado.
6: A PEC tem o objetivo de alterar o artigo 228 da Constituição e estabelecer que a maioridade penal seja atingida aos 16 anos e não mais aos 18. A proposta de emenda da Constituição original do ex-deputado Gonzaga Patriota também previa que adolescentes dessa faixa etária poderiam se casar, celebrar contratos, tirar carteira de habilitação e votar obrigatoriamente. Mas tudo isso foi retirado do texto pelo relator, Coronel Assis, do PL de Mato Grosso.
9: A ideia é justamente para crimes hediondos, homicídio qualificado, né, e lesão corporal seguida de morte, né, onde esses jovens de 16, 17 anos iriam cumprir penas lá no sistema socioeducativo, separado dos outros jovens que, né, cometeram outros atos infracionais e não indo, né, para o sistema penitenciário, porque constitucionalmente nós também temos que garantir, né, o direito à proteção desses jovens.
6: Se for aprovada na CCJ, a proposta ainda precisa passar por uma comissão especial antes de ir ao plenário. A deputada Érica Cocai, do PT, do Distrito Federal, alertou que a proposta é inconstitucional.
10: E se quer aqui, portanto, tirar o que é um direito e uma garantia, direitos e garantias individuais, através de uma proposta de emenda constitucional. Nós estamos falando de uma cláusula pétrea. Uma cláusula pétrea, ela não pode ser modificada por uma proposta de emenda constitucional. Ela só deve ser modificada a partir da instituição de uma nova constituinte.
6: Com o início da sessão no plenário, o debate na comissão foi interrompido e deve ser retomado nesta quarta-feira.
3: Ô Feldman, até que ponto essa é uma discussão técnica sobre segurança pública, e até que ponto ela também é influenciada pelo ano de eleição e esse medo que as pessoas têm, já que segurança pública está no centro das preocupações?
5: Não, quer dizer, ela não é uma questão técnica, ela está surgindo agora em função exatamente da eleição desse ano. É um assunto que se arrasta há muitos anos. Quando o Emerson foi deputado, provavelmente esse tema foi colocado. Então, obviamente, não é um momento oportuno nesse caso particular, porque é uma matéria controvertida em todos os sentidos. Os dois lados têm pontos de vista que são controvertidos. E tem uma questão que foi colocada aqui, que é a questão da constitucionalidade dessa PEC. Então, eu acho que não é o momento de se debater um assunto como esse, que ele exige, na minha opinião, serenidade, porque você está falando de jovens, você está falando do futuro de jovens e, eventualmente, você está retirando desse jovem, quer dizer, um direito que hoje ainda é fundamental. E a gente não pode esquecer que quem entra no sistema prisional do Brasil está perdido. Ele é cooptado pelo crime organizado, ele é recrutado pelo crime organizado. Então, nós temos que pensar isso com muito cuidado e, enfim, com serenidade.
3: Rapaz, como é que você vê a colocação desse tema nesse momento?
4: Difícil. É o momento que eu estava falando. Teses eleitorais, teses que às vésperas da eleição são ressuscitadas. Tem o Estatuto da Criança e do Adolescente, que foi aprovado lá atrás, na época que a gente estava lá, 92, né? 91, eu inclusive estava no Congresso. Eu acho que essa coisa assim, não, 91 não estava, estava 2001. Essa questão é uma questão muito polêmica. Muito polêmica. E o sistema prisional, o Fábio colocou bem, se você coloca mais jovens no sistema prisional, é um exército à disposição do crime organizado que hoje lota todas as cadeias no Brasil. PCC, Comando Vermelho, tem 81 facções diferentes no Brasil. E elas vêm da prisão, elas vêm onde elas se alimentam.

0: e na prisão. Talvez você possa ter algum tipo de movimento de segurança, porque esses jovens também são usados pelo crime organizado na rua, porque eles sabem que ele não vai ser preso. Então, essa é a polêmica está aí. Se você tem muito assalto de menores de idade, é porque esses menores, usados pelos bandidos do crime organizado, sabem, põe ele na frente, porque esse daí não vai ser preso. Vai lá para a Fundação Casa e sai, depois de 3 anos. Então, eles mesmos se prontificam a ajudar no tráfico, no roubo. E hoje, um dos maiores problemas que leva a essa discussão é a insegurança nas ruas. Mas a insegurança nas ruas não está nos menores só. Ela está em vários problemas ligados a, inclusive, a economia do crime, que a gente tem debatido muito isso. Economia, o crime organizado entrou em vários setores, lava dinheiro, se alimenta disso e vai assaltar na rua depois porque tem mais recurso.
1: Veja a seguir, fabricação de carros elétricos é mais poluente que a de veículos a combustão. E veja também, Conselho Nacional de Justiça abre processo contra desembargador acusado de crimes sexuais. A gente volta em instantes.
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1: O Conselho Nacional de Justiça abriu hoje um procedimento disciplinar contra um desembargador de Minas Gerais acusado de abusos sexuais. O CNJ também determinou que Majid Lawar continue afastado das funções.
11: A decisão foi tomada por unanimidade pelos integrantes do Conselho Nacional de Justiça. O desembargador Majid Nawef Lawer, que está afastado desde fevereiro por causa das acusações de crime sexual, segue longe do cargo. Uma equipe do CNJ ouviu 7 mulheres que acusam o magistrado de importunação sexual e estupro. Os crimes teriam ocorrido em cidades do interior de Minas.
12: Do depoimento das vítimas foi possível extrair um padrão sistemático de comportamento assumido pelo representado que, com a preocupante frequência, selecionava suas vítimas a partir da resistência que estas poderiam oferecer às suas investidas.
11: As denúncias contra Magid na UF Lauer surgiram durante a investigação de um voto dado por ele para absolver um homem de 35 anos acusado de estuprar uma criança de 12. O desembargador desconsiderou a lei, que trata como crime qualquer ato libidinoso contra menores de 14 anos. Após a repercussão, ele reviu a própria decisão. Na sessão desta terça-feira, a defesa do desembargador alegou que os casos estavam prescritos.
13: Não podemos abrir um PAD, manter um desembargador afastado, sem qualquer indício de ato contemporâneo, atual. O relato mais recente é de 2008.
11: Além do caso de Magid na UF Lauer, outros 5 processos disciplinares foram abertos pelo CNJ desde janeiro deste ano. Eles envolvem acusações de venda de sentenças, favorecimento a um réu, manifestações políticas e desvios de conduta. O conselho também definiu sanções a 9 magistrados. 6 foram afastados, 2 tiveram aposentadoria compulsória e 1 recebeu pena de censura. Este ano, o CNJ analisou outros 2 casos de magistrados suspeitos de cometer crimes sexuais. Em um deles, o Conselho confirmou a aposentadoria compulsória de um juiz do Distrito Federal, acusado de assédio moral e sexual e de perseguir uma das vítimas. Em outro, determinou a aposentadoria compulsória de um desembargador de Goiás, acusado de assediar uma colaboradora.
14: Tais condutas importam em flagrante violação do direito fundamental à inviolabilidade do corpo e à integridade física e psíquica das mulheres, desaguando na mais frontal ofensa ao postulado da dignidade humana.
1: Ô, Capaz, que mensagem que essa atuação do CNJ envia a essas pessoas que são vítimas de violência sexual por magistrados?
0: Problema enorme isso no Brasil. Você veja, o caso do Magid é uma loucura. No fundo, ele inclusive alegar prescrição de uma causa dessa, isso não tem prescrição. O próprio sobrinho dele veio a público depois de um tempão silenciando, porque isso devia ser um incômodo da vida dele psicológica, ele veio a público dizer que tinha sido molestado pelo Magid. Ou seja, são vários casos, não é? Não tem como. E o problema é que quando você pune um magistrado desse, a punição é a aposentadoria compulsória.
1: Por enquanto, né?
0: Por enquanto, porque isso está em discussão no Conselho, no Supremo também.
1: Sim.
0: Isso foi levantado, essa questão no Supremo. Quer dizer, a punição é, vai para casa e fica recebendo salário o tempo inteiro. Tem algumas coisas que no Brasil ainda é impressionante que não mudem, né? Tem que mudar.
1: Mas o curioso foi que foi uma decisão dele que acabou fazendo o Ministério Público puxar o fio.
0: Exatamente.
1: Né, que desembocou nessa decisão.
0: E essa
1: agora.
0: Decisão que ele deu a favor de um estupro, praticamente, era porque a régua dele era essa. Para ele, isso não era problema de fazer isso o tempo todo, né?
1: Como é que você vê essa questão, Feldman?
15: Não, eu acho que tem várias questões. Primeiro, já vocês comentaram, Emerson, você, Rita, a questão da aposentadoria como punição. Isso não existe, não pode existir. Segundo, eu acho que tem que haver uma discussão sobre o judiciário. Até que ponto o ambiente do judiciário permite esse tipo de conduta? Porque esses são os casos que a gente acaba conhecendo. E aqueles N casos que a gente não conhece, não é isso? E também a questão, ele tem direito à defesa no CNJ, mas eu também acho que tem uma questão do prazo de apuração e punição. Porque um prazo muito grande, ele pode até, eventualmente, ser beneficiado com a idade e outras circunstâncias como essa. Então, acho que isso chama a luz para que a gente tem que ter ambientes, especialmente no qual as autoridades públicas exercem um papel que lhe propicia chegar perto das vítimas, que mecanismos a gente tem para, primeiro, permitir que as vítimas denunciem, porque você veja esse caso.
0: Só denunciaram depois, né?
15: Só sim. Denunciaram
0: porque
15: depois.
0: Quando viram, estavam com medo antes de serem punidas pelo próprio juiz, pelo próprio desembargador.
1: Porque havia ali uma relação
0: exatamente.
1: De subordinação,
0: exatamente.
1: Né?
15: De poder. Não, eu acho que é até mais que subordinação, quer dizer, juiz, próprio deputado, qualquer autoridade pública, ele se reveste de um poder que é um poder que se impõe para essas vítimas. E eu acho que a gente tem que criar mecanismos de impedir essas situações e facilitar as vítimas a denunciar.
1: Uma pesquisa inédita da Fundação Getúlio Vargas e da Unicamp revelou que a fabricação de carros elétricos emite até 3 vezes mais gases do efeito estufa do que a de veículos a combustão.
16: A pesquisa analisou todo o ciclo de fabricação de um carro, desde a extração da matéria-prima até a montagem na fábrica. A análise detalhou as emissões para os segmentos hatch, sedã e SUV em 4 tecnologias de propulsão: combustão, flex ou movido apenas a gasolina, etanol ou diesel, híbrido, motor a combustão e motor elétrico auxiliar com recarga na frenagem, híbrido plug-in, motor a combustão e motor elétrico auxiliar com recarga na tomada e elétrico, movido apenas a bateria. As conclusões apontam que a fabricação de um SUV a combustão gera, em média, 5.300 quilos de dióxido de carbono equivalente, a medida padrão que considera diferentes gases do efeito estufa. Já a manufatura de um veículo elétrico do mesmo segmento emite mais que o dobro, são 12.500 quilos. No caso de um sedã, a diferença é ainda maior, são 4.700 quilos no modelo a combustão, contra 16 mil na versão elétrica.
17: Eles têm maiores emissões concentradas nessa fase inicial de produção e processamento do veículo, né? Principalmente devido ao maior uso de materiais e principalmente devido à composição da bateria.
16: A pesquisa também identificou que carros elétricos fabricados no Brasil podem ter pegada de carbono até 30% menor por conta da matriz energética brasileira, que tem maior participação de fontes renováveis. No dia a dia, os carros eletrificados são menos poluentes. Mesmo assim, podem levar tempo para compensar as emissões. Segundo a pesquisa, um SUV elétrico precisa percorrer cerca de 93 mil quilômetros para ser mais vantajoso que um carro flex na mesma categoria do ponto de vista ambiental.
17: Ele precisa percorrer uma certa quilometragem para conseguir compensar as emissões que ocorrem na fase de uso. Então, quanto mais pesado e mais potente o veículo, ele acaba consumindo mais eletricidade ou combustível, né, para rodar a quilometragem. Os elétricos têm o seu papel, sim, na descarbonização. E a gente sabe que essa tecnologia evolui bastante. Então, conforme, né, esses carros forem ficando mais leves, né, utilizando outros tipos de materiais, isso também tende a melhorar.
1: A Associação Brasileira do Veículo Elétrico não quis comentar a pesquisa. Feldman, o senso comum dizia que a eletrificação era uma solução quase consensual para você descarbonizar o transporte. O que essa pesquisa mostra é que a discussão é um pouco mais complexa.
15: Não, a discussão é muito mais complexa. A matéria também mostrou uma coisa que eu acho importante, que do ponto de vista da poluição local, quer dizer, o carro elétrico é muito melhor, ele é imbatível em relação aos outros. Agora, o que essa pesquisa faz é uma metodologia que chama análise de ciclo de vida do produto. E quer dizer, então, para que a gente venha a conhecer essa pesquisa, a gente precisa detalhar como que eles trabalharam nessa metodologia. Quer dizer, o que é essa metodologia? Vai desde a extração de matéria-prima, o transporte dessa matéria-prima, fabricação do automóvel, quer dizer, e a fase final que, na minha opinião, houve uma ressalva, que não é no consumo. O que a matéria diz é o seguinte, eu estou reproduzindo o que a matéria diz. Como ele tem uma pegada de carbono maior na produção, ela só seria compensada à medida que eu rodo, circulo esse automóvel, mas eu tenho que ter um período longo de circulação para compensar. Eu acho interessante, porque as pessoas às vezes não conhecem a complexidade do assunto. Por exemplo, o caso que foi falado aqui da matriz energética brasileira. Se eu estou nos Estados Unidos, eu vou carregar meu automóvel numa tomada nos Estados Unidos, como a matriz energética americana é baseada basicamente em térmica, de carvão, enfim, quer dizer, ali, com certeza, quer dizer, aquele automóvel, na verdade, ele emite menos, mas ele está ligado a uma matriz energética com pegada de carbono. Então, acho que o bom é você ter um debate sobre isso, até para evoluir as tecnologias e também tem que levar em conta que agora a reforma tributária ela prevê a possibilidade de se diminuir a tributação de acordo com o veículo. Então, isso pode estimular você ter veículos que sejam com menor pegada de carbono na produção e eu quero insistir na circulação.
18: Capaz, como é que você vê o resultado dessas pesquisas?
0: É interessante, ela abre um debate bacana. Eu acho que o Fábio colocou bem. Isso, quando você analisa do berço ao túmulo, né, que é normalmente o que você faz nos veículos, em produções gerais, para saber quanto isso impacta, na análise do berço ao túmulo, por exemplo, no carro elétrico, você vai olhar a composição da bateria, principalmente que foi falado na matéria. Bateria em si, você tem que ir lá, materiais raros, fazer extração mineral, usa esses materiais raros, a bateria tem um problema de descarte, tem uma série de coisas aí que, na hora que você avalia tudo isso, com certeza, o Fábio comentou, isso vai te dar um volume até no carregamento, até mais na Europa do que nos Estados Unidos. A Europa é tudo carvão, praticamente. Os Estados Unidos ainda tem alguma matriz solar muito diversificada também, mas o caso nosso é diferente, porque o Brasil tem uma matriz energética, principalmente elétrica, com uma sustentabilidade que bate 90%. Nenhum país do mundo tem isso. E aqui vai funcionar, lá no futuro, o carro combustível híbrido, que transforma o etanol em hidrogênio, e esse hidrogênio alimenta a bateria. Isso já está em fase de teste dentro da Universidade de São Paulo.
1: Morreu hoje, aos 86 anos, o cineasta e gestor cultural Orlando Senna.
19: O baiano Orlando Senna estreou no cinema como assistente. Não demorou muito para dirigir seus primeiros curtas e peças de teatro. No fim dos anos 60, se mudou da Bahia para o Rio de Janeiro, onde começou a dirigir seus primeiros longa-metragens. Foi durante a ditadura, em 1969, que lançou Iracema, uma transa amazônica, misto de ficção e documentário, que foi perseguido pelo governo militar. O filme projetou Orlando Senna no audiovisual brasileiro. Ele dirigiu ainda documentários e escreveu roteiros, como o do Rei da Noite, para o cineasta Héctor Babenco, e ópera do Malandro para Rui Guerra. Senna foi importante nas políticas públicas para o setor quando assumiu a Secretaria de Audiovisual da Secretaria de Cultura do Rio de Janeiro e do Ministério da Cultura no primeiro mandato do presidente Lula. Entre 2007 e 2008, foi diretor-geral da Empresa Brasil de Comunicação, a EBC. Em 2004, Orlando Senna esteve no centro do Roda Viva.
20: Há um público que está disposto a nos acatar, seja numa tela grande de cinema, seja numa tela de televisão. O brasileiro gosta do seu cinema.
1: Veja a seguir, o Congresso analisa projeto que visa reduzir atropelamento de animais silvestres em estradas. E veja também, política migratória dos Estados Unidos cria obstáculos para atletas, juízes e torcidas na Copa do Mundo. A gente volta já.
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7: A Copa do Mundo começa nesta quinta-feira, mas a geopolítica já entrou em campo, marcando gols contra. Além das restrições impostas à seleção do Irã, em guerra com um dos países sedes, os Estados Unidos, a política migratória de Donald Trump está criando uma série de situações constrangedoras para atletas, delegações, torcida e até árbitros.
8: Omar Artan entraria para a história da Somália como o primeiro árbitro do país a apitar em uma Copa do Mundo. O ineditismo acabou no desembarque no Aeroporto Internacional de Miami. Assim que pisou em solo norte-americano, Omar foi interrogado por 11 horas e, em seguida, deportado para a Turquia. Ele tinha um visto válido, segundo autoridades somalis. O país africano é uma das nações afetadas por limitações de viagem impostas pelos Estados Unidos. Mas Omar não foi o único a enfrentar problemas na imigração. Nas redes sociais, as imagens de jogadores do Senegal passando por revistas na área de embarque no aeroporto na Carolina do Norte chamaram a atenção. A seleção do Uzbequistão também foi submetida à inspeção. O técnico do time, Fábio Cannavaro, tetracampeão mundial jogando pela Itália em 2006, questionou os procedimentos.
9: Os agentes migratórios afirmaram que eram regras do país, mas somente nossa delegação passou pela revista.
8: Outros casos imigratórios se acumulam antes do início dos jogos. Um atacante do Iraque passou 7 horas retido para inspeções adicionais antes de ser liberado. Um fotógrafo que acompanhava a delegação iraquiana teve a entrada negada ao desembarcar em Chicago. 48 países disputam a Copa. Desses, além da Somália, outros enfrentam restrições impostas pelo governo de Donald Trump sob alegação de segurança nacional. Alguns, como a Costa do Marfim, de maneira parcial, e na categoria de proibição total, o Haiti e o Irã, que teve que se concentrar no México. A seleção iraniana deve fazer um bate-volta aos Estados Unidos apenas nos dias dos jogos. E longe de sua torcida, que teve os ingressos cassados. O governo Trump assinou um documento da FIFA se comprometendo a facilitar a concessão de vistos ou a simplificar procedimentos de maneira não discriminatória, desde que não afete as regras nacionais de imigração e segurança dos países que sediam o evento.
10: Quando um país, como os Estados Unidos, se coloca à disposição para sediar um evento internacional, ele teria que estar disposto, espera-se que o país esteja disposto a, obviamente, respeitando as suas regras, mas não infringir os direitos das pessoas que estão ali para verificar, para ver os jogos, para poder estar naquele espaço. Então, é uma contradição um país querer ser sede de um evento internacional e, ao mesmo tempo, aplicar as suas regras de forma muito discricionária, de forma muitas vezes até violenta ou intimidadora.
8: O jornalista Andrei Kampf cobriu as Copas da África do Sul e a do Brasil. Ele vê o evento atual como atípico.
2: Diferentemente de outras Copas do Mundo, que eu tive oportunidade de trabalhar, ou então que eu tive oportunidade de presenciar, a gente tem não um clima de confraternização, como normalmente é a Copa do Mundo, mas um clima de apreensão. Então a FIFA tem um compromisso de proteção de direitos humanos, ela tem o compromisso de tratar todo mundo da mesma forma, e quando o país anfitrião não trata dessa forma, ela está contrariando um princípio do movimento privado do esporte. E aí ela não poderia jamais ser conivente com esse tipo de atitude dentro do país sede que vai sediar o seu principal evento.
7: O capaz, atletas, árbitros sendo humilhados, para dizer o mínimo, né? A partir do momento, no caso do juiz somali, a partir do momento que ele tem um visto e ele chega no país, como dizer que é um problema de segurança nacional?
11: É uma vergonha. O que os Estados Unidos está fazendo é transformar a Copa do Mundo, que é um evento maravilhoso, como colocado, bonito, espetacular, todo mundo quer ir torcer, fora o preço dos ingressos, que são absurdamente altos, inacreditável o preço dos ingressos. Então, está transformando uma Copa do Mundo numa coisa só para impor aquela velha política do Trump de querer comandar tudo e estragar uma festa tão bonita como essa. Eu acho um absurdo.
7: Como é que você vê essa questão, Feldman?
12: Do mesmo jeito, quer dizer, a FIFA e o Trump estão querendo ganhar dinheiro. Essa é a verdade, como a pessoa falou, através do preço dos ingressos. E, de fato, o Trump não esconde o que ele é nunca. Eu acho que ele tem uma franqueza extraordinária. Quer dizer, ele está transformando essa Copa, quer dizer, num lugar de práticas discriminatórias, quando ele podia fazer exatamente o contrário, né? Aproveitar o ambiente da Copa, que é o maior ambiente mundial, é o maior evento esportivo do mundo, em que todo mundo se confraterniza, e fazer um gesto, mas isso não combina com a personalidade do Trump.
7: 475 milhões de animais silvestres morrem atropelados por ano nas estradas brasileiras. Para mudar essa realidade, o Congresso debate projetos para criar passagens de fauna nas estradas e prevenir a extinção de espécies já ameaçadas.
13: Os números de uma tragédia que atravessa o tempo. 15 animais silvestres são atropelados por segundo no Brasil. É o que revela o Centro Brasileiro de Estudos em Ecologia de Estradas. Muitas das espécies que perdem a vida nas rodovias só existem no Brasil e estão ameaçadas de extinção.
14: Todas as espécies de tatu, o tatu-peba, o tatu-galinha, o lobinho, né, o cachorrinho do mato, em diferentes regiões, a gente chama de diferentes formas, muito afetado. Os tamanduás, tamanduá-mirim e tamanduá-bandeira, muito, insanamente afetados. E a gente tem muita informação sobre também essas áreas de grande frequência de colisão com antas também. É uma espécie também bastante afetada.
13: Em maio, a Câmara dos Deputados aprovou a proposta que instituiu o Plano Nacional de Segurança Viária para a Fauna Silvestre. A ideia é garantir a circulação segura de animais e reduzir os acidentes. O texto, que tramita no Senado Federal, tem recebido mobilização de ONGs e ambientalistas para acelerar sua votação.
15: O plano pretende identificar trechos críticos e adotar medidas preventivas na infraestrutura viária para proteger a vida de gente e de bicho.
13: O texto prevê que as rodovias deverão ter passagens de fauna que possibilitam que os animais cruzem a estrada por baixo da pista. Onde já existem os túneis cercados, como por exemplo na rodovia Carvalho Pinto, em São Paulo, os atropelamentos caíram 27%.
14: É responsabilidade dos gestores dessas rodovias, sejam eles estaduais, federais, privados, concessionárias, enfim, a gente tem N modelos, mas é desses caras que é a responsabilidade de garantir que um animal não vai estar na via de rodagem.
13: O projeto também cria o Cadastro Nacional de Acidentes com Animais Silvestres. A partir das informações, deve ser feito um relatório anual com o total de animais atingidos, as áreas de maior incidência e as espécies mais atropeladas.
14: É muito triste você estar procurando anta numa paisagem como essa.
13: Patrícia dá a vida pela conservação do maior mamífero terrestre do Brasil há 30 anos. A iniciativa foi parar nas telas do cinema com o lançamento de Anta, o filme.
8: Em 7 anos, a pesquisadora encontrou 700 delas atropeladas só no Mato Grosso do Sul.
14: Mamífero de grande porte, a gente está falando aí em 250, 300 quilos em algumas circunstâncias. É uma colisão onde o animal certamente, né, vai morrer ou vai ficar ferido na rodovia e vai ter perdas materiais e ocasionalmente óbitos e feridos também. Se você me perguntar qual é a principal ameaça para a espécie, para a anta brasileira no Brasil, eu vou te responder: colisões veiculares em rodovias, em todo o país, em todos os biomas.
7: O Feldman, é importante, né, pensar nesses corredores ecológicos, porque quando se coloca esses números, é uma tragédia, né?
12: É uma tragédia, como a Patrícia colocou, e de fato, quer dizer, precisa de uma lei que obrigue, inclusive, o poder público, porque o maior concessionário de estradas é o poder público e o custo é muito pequeno proporcionalmente em relação a um grande benefício. Então, vamos esperar que esse projeto seja aprovado no Senado e que, de fato, num tempo relativamente curto, a gente consiga implementar o que determina o projeto, ou seja, criar salvaguardas para esses animais silvestres que perdem a vida e, com isso, você tem uma perda extraordinária da fauna e da biodiversidade brasileira. Né?
7: Ô, Capaz, essa proteção da fauna deveria passar a ser tratada ali como um indicador de qualidade, no caso das rodovias em concessão, por exemplo?
11: Sem dúvida, Rita. É impressionante para mim o número. Eu não tinha ideia desse número. Acho que muita gente está nos assistindo não tinha ideia. 475 milhões de animais são mortos por ano. É uma coisa absurda, 475 milhões.
7: Não, quando eu fui revisar essa matéria antes do jornal, eu falei, gente, esse número está errado.
11: Eu pensei, é isso mesmo. 475 milhões, é assim, 700 antas só na região
7: Mato Grosso.
11: De Mato Grosso, 700 antas. Se você contar, como ela falou na entrevista, quantas antas mataram também pessoas?
7: Sim.
11: Porque atropelar uma anta, você perde o controle. À noite, se você está dirigindo e atropela um animal desse, você não consegue segurar o seu carro, né?
7: Sim.
11: Então, é uma coisa assim, se você fizer a relação de quantos animais mataram de pessoas também, seres humanos, talvez impressione mais do que o número de 475 milhões. Porque as pessoas falam, não morre, né, bicho, coitado e tal. Tem que mudar, isso é uma coisa absurda.
7: Veja a seguir, empresários brasileiros se encontram com o cônsul dos Estados Unidos para debater o tarifaço do governo Trump. E veja também, estados brasileiros se preparam para a chegada do El Niño, fenômeno que pode ser o mais intenso dos últimos 140 anos. A gente volta já.
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7: A escalada tarifária dos Estados Unidos contra produtos brasileiros foi tema de um debate hoje em São Paulo. Empresários, economistas e ex-ministros participaram do encontro com o cônsul-geral americano.
21: O encontro acontece no momento em que o governo dos Estados Unidos sinaliza com uma nova sobretaxa de 25% sobre as exportações do Brasil por supostas práticas comerciais injustas, além de outra tarifa de 12,5% devido a acusações de uso de trabalho forçado. Economistas de bancos, big techs e algumas das maiores empresas do comércio global ressaltaram que as novas tarifas recomendadas pelos Estados Unidos devem causar estragos em alguns setores, mas devem afetar pouco a macroeconomia.
22: Eu concordo, sim, que a gente está perdendo uma oportunidade. O mercado potencial, quando o ministro Roy colocou, é gigantesco para o Brasil aumentar suas exportações para os Estados Unidos. Mas a grande verdade é que hoje essas exportações são pequenas e acabam não tendo um impacto muito relevante.
21: Para as lideranças econômicas reunidas aqui em São Paulo, a verdadeira blindagem contra o estresse comercial de curto prazo é o volume de investimento direto. O capital norte-americano responde por 19% do volume de dinheiro estrangeiro na produção no país, superando a China. Já as empresas brasileiras são responsáveis por mais de 4 bilhões de dólares em projetos de expansão industrial no território americano. Esse investimento faz parte do programa Select USA, do Departamento de Comércio americano, que já recebeu 56 bilhões de dólares em investimentos. Ele é voltado para facilitar e atrair aportes de empresas estrangeiras. Atualmente, o Brasil ocupa a 13ª posição geral no programa e se consolida como o maior investidor da América Latina, respondendo por 7% do total. O cônsul-geral americano em São Paulo, Kevin Murakami, afirmou que não se pergunta mais se deve investir na maior economia do mundo, mas sim como e quando.
23: E quero deixar vocês uma mensagem clara. As portas dos Estados Unidos são, mais que nunca, abertas para capital brasileiro.
21: Com as discussões bilaterais concentradas neste mês de junho para tentar reverter as taxas norte-americanas, analistas financeiros indicam que o andamento da economia dependerá da capacidade diplomática de isolar as disputas tarifárias e preservar o fluxo de investimentos de longo prazo.
24: É uma relação histórica, é uma relação tradicional e que tem um papel muito importante nesta questão das discussões, das tarifas.
25: O Brasil sempre navegou, o Brasil não toma lados, ele tem afinidade, mas não toma lados em coisas que ele não precisa tomar. Eu acho que ele vai continuar tendo esse caminho.
7: O governo Trump tem defendido, a gente tem visto, uma agenda cada vez mais protecionista, né? Como é que o Brasil tem que se comportar, se eu ver, nesse cenário?
26: Negociar, negociar, negociar o tempo inteiro. Não abrir mão da negociação. O vice-presidente Geraldo Alckmin tem tido um papel importantíssimo nesse caminho e conseguiu lá atrás reverter um tarifaço que era muito prejudicial ao Brasil, muito. E, obviamente, agora, esse tarifaço tem muito a ver com má informação. Nós não temos déficit, nós temos. Os Estados Unidos tem superávit com o Brasil. Ele não pode impor tarifa para um país em que ele tem superávit. Ele tem que trabalhar com um país que tem déficit. Nós, compramos mais do que a gente vende. Isso nos anos deu 400 bilhões de dólares ao longo dos últimos 10 anos. É um absurdo. Isso é o quê? Explicar, sentar, negociar. Ele está fazendo esse trabalho junto com o ministro de Relações Exteriores, que também tem feito um bom trabalho nessa direção. Eu acho que tem que ser este o caminho. Pessoas que vão lá tentar convencer o Trump do contrário, né, seja porque isso é um ano que pode beneficiar, entre aspas, alguma boa relação com o Trump, estão quebrando a cara, né? Se você caracterizar que a defesa de um tarifaço, né, hoje pode ser boa, como chegou a defender um dos candidatos aí, isso é muito ruim para o Brasil, é muito ruim. Estão voltando atrás agora.

0: grande exportador de commodities para a China, que é o brasileiro. Isso nos torna muito dependentes da China. Então, a gente tem que fazer um outro esforço de ampliar, quer dizer, as nossas exportações. E no mundo globalizado como esse, quanto mais capacidade você tiver de articulação, de inserção das suas cadeias produtivas nas cadeias globais, mais chance você tem de se dar bem. É isso.
1: O estado do Amazonas decretou emergência climática e ambiental. A preocupação é com a possibilidade da chegada do El Niño, que pode ser o mais forte dos últimos 140 anos. Outros estados também se preparam para o pior.
2: A estiagem faz estragos em cidades da Paraíba e do Piauí. Já o Amapá acordou com um alerta de perigo de chuvas de até 100 milímetros. A Organização Meteorológica Mundial reafirmou a possibilidade da ocorrência de um El Niño intenso. O fenômeno acontece quando as águas do Oceano Pacífico na região equatorial ficam mais quentes que o normal, o que altera o clima no mundo todo.
3: Nós só teremos uma maior certeza da intensidade de fato do El Niño, mas para o final do ano, né, ali para setembro, outubro, que a gente vai ter um pouquinho mais de clareza. A partir dessa clareza, a gente vai ter entender um pouquinho mais onde, quais são as regiões que podem ser mais ou menos afetadas.
2: Ainda assim, o governo do Amazonas foi um dos que decretaram estado de emergência climática e ambiental por 180 dias em todo o território. A possibilidade de ocorrência de secas em algumas regiões coloca em risco a floresta e a população. A previsão inclui temperaturas altas, seca severa com maior risco de incêndios e redução do nível dos rios. O governo de Santa Catarina também decretou alerta climático de 6 meses, uma medida de caráter preventivo. Em Mato Grosso do Sul, o estado de emergência ambiental decretado pelo mesmo período foi motivado pela possibilidade de propagação de focos de incêndio.
3: Já se antecipa em relação a todo esse processo burocrático que tem de acesso, né, a instrumentos, né, para responder a, ou se preparar ao desastre. E a seca, ela é diferente, por exemplo, de um evento de movimento de massa ou de uma enxurrada. A seca, ela é muito silenciosa. Quando se percebe os efeitos da seca, ela já começou tem uns 2 meses, 2, 3 meses, que foi o que aconteceu na seca de 2023-2024.
1: Essa medida de alguns estados, entre eles o Amazonas, é uma medida prudente?
0: Não, é uma medida absolutamente necessária. Como a pessoa do Semadem colocou, por exemplo, no estado do Amazonas, a seca tem um enorme impacto, porque inclusive os rios deixam de ser aptos a transporte fluvial. Então você tem um contingente enorme de comunidades que ficam isoladas, sem acesso. Então eu acho que é importante que o Brasil como um todo entenda o que significa El Niño. Só para dar um exemplo, o Tribunal de Contas aqui de São Paulo, do município de São Paulo, está fazendo um evento para discutir o calor. Por que discutir o calor? Para ver se a Prefeitura de São Paulo está se preparando para um calor intenso, que é uma das previsões de El Niño. E o calor afeta a saúde de todas as pessoas e dos animais, não é isso?
1: É, antecipação de medidas de emergência como essas pode reduzir custos econômicos futuros caso o El Niño seja tão severo como, né, como se promete?
4: Rita, muito importante o que os estados estão fazendo. Eu acho que essa medida preventiva é fundamental. A gente sempre é pego de surpresa no Brasil por não ter prevenção. Né? Ah, puxa, devia ter pensado nisso antes. Estão pensando nisso antes. Sensacional. Por 180 dias e vai ser um calor extremo. O Fábio coloca isso com razão, porque o aquecimento dos oceanos é nítido. Nós estamos 1,5 graus acima do nível de aquecimento global que poderia estar no planeta Terra. Então você vai ter, com certeza, um El Niño forte, difícil de lidar, chuvas intensas e problemas enormes de secas em algumas regiões do Brasil. Eu acho fantástico eles terem se prevenido.
1: Eu agradeço a participação do advogado Fábio Feldman, fundador do Fórum Brasileiro de Mudanças Climáticas, e do empresário Emerson Capaz, presidente do Instituto Combustível Legal. Boa noite, foi um prazer recebê-los.
5: Boa noite.
1: E a gente termina essa edição com o Concurso Internacional de Fotos de Comida pelo Mundo. A premiação, que recebeu quase 9 mil inscrições de mais de 50 países, mostra as cozinhas familiares, comida de rua, celebrações tradicionais e o trabalho de

0: de comunidades locais. O objetivo não é só dar água na boca, não, mas revelar que o alimento é capaz de transformar culturas e aproximar cada vez mais as pessoas. Para você, uma ótima noite. O Jornal da Cultura volta amanhã.
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8: Nosso programa de hoje traz a segunda sinfonia do compositor Sergei Rachmaninoff, escrita em sua essência em 1907, durante a permanência do compositor em Dresden, na Alemanha. A Sinfonia número 2 é contemporânea do poema sinfônico A Ilha dos Mortos e do terceiro concerto para piano de Rachmaninoff. A obra tem quase 1 hora de duração e nós vamos ouvir 1 movimento de cada vez, sempre na interpretação da Filarmônica de Berlim sob a regência de Lorin Maazel.

0: Ouvimos o primeiro movimento, Largo, Allegro Moderato, da Sinfonia número 2 em Mi menor, opus 27, de Sergei Rachmaninoff, Orquestra Filarmônica de Berlim, sob a regência de Lorin Maazel.
1: Nesta segunda sinfonia de Rachmaninoff, existem referências a Tchaikovsky, principalmente nesse primeiro movimento, mas estas referências estão mais relacionadas à forma do que ao espírito da obra. Nós vamos ouvir agora o segundo movimento, Allegro Molto.

0: com Barney Kessel à guitarra, Ray Brown contrabaixo e Shelly Manne bateria, de Fred Allert e Roy Took, Mean to Me. Uma gravação de 1957. Antes, Milt Jackson Quartet, de Sammy Kahn e Nicholas Brodsky, Wonder Why. Gravação de 1955.
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0: Erykah Badu.

0: Ouvimos com T.S. Monk a bateria, Bob Porcelli e Willie Williams, saxofones, Don Sickler, trompete, Ray Gallon, piano, Gary Wang, contrabaixo, de Walter Davis Jr., Night Song. Antes, na voz de Erica Badu, de sua autoria, Questlove, Richard Nichols e James Poyser, Other Side of the Game.
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0: Seguimos com Stefano Bolani ao piano.

Com Elis Marsalis Trio, ouvimos de Vince Guaraldi, Pebble Beach. Com Stefano Bolani ao piano, Jacques Morellenbaum, violoncelo, Jorge Elder, contrabaixo, Armando Marçal e Thiago da Serrinha, percussão, de Stefano Bolani, Il Gabbiano Schittano. Este programa teve montagem de Oswaldo Moreno, seleção musical de Inês Medalha, apresentação, Madeleine Alves. 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
1: 1:03.
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3: Olá, ouvinte, seja bem-vindo ao Toque de Cordas. O programa de hoje começa com o concerto para bandolim em Lá Maior, de Carlo Cecchi.

Com a Sinfonia Perusina e Dorina Frati ao bandolim, ouvimos Concerto para Bandolim em Lá Maior, de Carlo Cecchi. Na sequência, Elisabeth Heinen, harpa, a trilha para Colorado, opus 28, de Marcel Grandiani.

Nós ouvimos a trilha para Colorado, Opus 28, de Marcel Grandiani, com Elisabeth Heinen, à harpa. Na sequência do toque de cordas, vamos ouvir Alf Lundenberg, violão de oito cordas, Kjetil Lundu, viola da gamba, e Thor Jamne, percussão. Nocturne número 1, de Erik Satie.

Ouvimos de Erik Satie, Gnossienne número 1, Alf Lundberg, violão 8 cordas, Kjetil Lundu, viola da gamba, To Jamni, percussão. E seguimos com a Fantasia Húngara, opus 65, de Johann Caspar Merz.

Nós ouvimos de Johann Caspar Merz, Fantasia Húngara, Opus 65, com Petra Pulachova ao violão. Seguimos com Gabriel Bianco ao violão, Ritmo de Outono, de Camille Pepin.

Ouvimos Ritmo de Outono, de Camille Pepin, com Gabriel Bianco ao violão. Solos de Unha e Carne é o título do EP lançado em 2025 pelo compositor, pesquisador e violeiro Roberto Correia. O disco reúne obras inéditas e regravações em arranjos para viola solo. O álbum complementa o lançamento do livro A Viola Solo de Roberto Correia, que compila partituras, tablaturas e textos de toda a sua produção para a viola caipira. Nós vamos ouvir a inédita Asfixia, escrita quando Correia foi infectado pelo Covid-19. E depois, Inhuma para Flauzino. Inhuma é o nome de um pássaro e também uma forma de tocar viola que varia em cada região. Já Flauzino Valle foi um violinista e compositor que escreveu uma série de prelúdios com temas rurais.

Nós ouvimos com Roberto Correia a viola caipira dele, Asfixia e Em Uma para Flauzino. Na sequência, vamos ouvir a Sonatina Canônica, Opus 196, com o duo Gruber e Maclar, de Mário Castelnuovo Tedesco.

0: Ouvimos a Sonatina Canônica, Opus 196, de Mário Castelnuovo Tedesco, com o duo Gruber e Maclar. Toque de Cordas teve seleção musical e produção de Bruno Lombisani. Estágio em produção, Isadora Diniz. Trabalhos técnicos, Marcelo Nascimento. Eu sou Madeleine Alves. Até a próxima.
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0: 6 horas.
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Olá, ouvintes, bem-vindos. O programa de hoje apresenta obras camerísticas de César Franck e Joaquim Turina. Começamos com o trio concertante para piano, violino e violoncelo, opus 1, número 3, de César Franck. Ouviremos seus três movimentos: Allegro, Adagio quasi Allegretto e final poco lento, moderato ma molto energico. Trio 90, com Carl Andreas Colli ao piano, Andreas Friedrich ao violino, David Rinecke ao violoncelo.

Ouvimos o trio concertante para piano, violino e violoncelo, opus 1, número 3, de César Franck, com o trio 90. Na sequência, o quinteto para piano e cordas em sol menor, opus 1, de Joaquim Turina. Os movimentos são fuga lenta, animado, andante scherzando e finale. Quarteto de piano e cordas do Festival Menuhin e Christine Busch, ao violino, na interpretação.

Ouvimos o quinteto para piano e cordas em Sol Menor, Opus 1, de Joaquim Turina, com o quarteto de piano e cordas do Festival Menuhin e Christine Busch ao violino. E aqui termina a edição de hoje. Este programa teve seleção musical de Sofia Razel, trabalhos técnicos de Rafael Bueno e Amaury Santos, gravação e montagem de Carlos Lima.

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mais uma manhã com a sua audiência discreta e sensível aqui na Rádio Cultura FM, no Desperte com os Clássicos, desta quarta-feira, 10 de junho de 2026. Seleção musical Ralf Schwartz, trabalhos técnicos Rafael Bueno, apresentação comigo Fernando Uzeda. Abrindo com Alice Mary Smith, Sinfonia em Lá Menor, segundo movimento andante, London Mozart Players, regência Howard Shelley.

Ouvimos de Alice Mary Smith, Sinfonia em Lá Menor, Segundo Movimento Andante, London Mozart Players, Regência Howard Shelley. 7:09. Agostino Stefani, Chi Laudita, René Jacobs, contratenor e Conrad Jung-Hennel, alaúde.

Ouvimos de Agostino Stefani, Qui Laudeta, com René Jacobs, contratenor, e Konrad Junghanel Alaúde. 7:16, desperte com os clássicos. Mili Balakirev, abertura sobre três temas russos, com Orquestra Filarmonia e regência de Yevgeny Svetlanov.

Ouvimos de Dmitri Balakirev a abertura sobre três temas russos com a Orquestra Filarmonia, regida por Yevgeny Svetlanov. Seguimos com Karl Heinicke, serenata para a Orquestra de Cordas em Sol Menor, Opus 242, com a Orquestra de Câmara do Kremlin e regência de Misha Hashlevsky.

Ouvimos de Carl Heinrich Serenata para Orquestra de Cordas em Sol Menor, Opus 242, com Orquestra de Câmara do Kremlin. A regência foi de Misha Hashlevsky. 7:30 em ponto, vamos a um rápido intervalo. Até já.

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6: Agora, 7h33, já estamos de volta pela Cultura FM e vamos ouvir de Nikolai Rimsky-Korsakov, abertura A Grande Páscoa Russa, Opus 36, com orquestra Boston Pops e regência de Arthur Fiedler.

Ouvimos de Korsakov, abertura à Grande Páscoa Russa, Opus 36, com Orquestra Boston Pops. A regência foi de Arthur Fiedler. 7h47, seguimos no Desperte com os Clássicos, com uma composição de Franz Schubert e Franz Liszt, A Truta, ao piano Yevgeny Kissin.

0: Ouvimos de Franz Schubert e Franz Liszt A Truta com Yevgeny Kissin ao piano, encerrando assim o Desperte com os clássicos de hoje. A seguir, música e notícias. Até já.
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1: Olá, amigos. Muito bom dia a todos vocês. Um prazer começar mais uma manhã com a sua audiência exigente e criteriosa aqui na Rádio Cultura FM, no site culturafm.com.br e também pelo nosso aplicativo Cultura Play. Não importa a plataforma, como vocês sabem, do assistente de voz ao simpático radinho de pilha, o que vale mesmo é ter você conosco aqui nas Manhãs da Cultura, inclusive nessa quarta-feira, 10 de junho de 2026, que amanhece com tempo bom, céu com alguma nebulosidade, 12 graus de temperatura. O Música e Notícias tem seleção musical de Adriana Braga, redação Gabriela Reis, trabalhos técnicos, aqui comigo, sempre me ajudando, Rafael Bueno. Bom dia! Eu sou o Fernando Uzeda, vocês me conhecem, vamos juntos, como todos os dias, até às 10 da manhã, com o melhor da música e as principais notícias de hoje. Começando com o padre Antônio Vivaldi, concerto em Ré menor,

Abrindo Música e Notícias de hoje, ouvimos de Antônio Vivaldi concerto em Ré Maior, RV 212 Santo Antônio, com Alana Youssefia, violino, e o ensemble House of Time. E vamos à previsão do tempo. A capital amanhece com nebulosidade e frio de 12 graus, sem registro de chuva sobre a capital e região metropolitana. Durante o dia, o sol aparece entre nuvens e as máximas podem chegar aos 22 graus. A passagem de área de baixa pressão aumenta a nebulosidade e deve provocar chuvas variando de fraca a moderada intensidade entre o meio da tarde e o começo da noite. Amanhã, quinta-feira, dia 11, o tempo segue instável, com muita nebulosidade e chuvas também de fraca a moderada intensidade entre a madrugada e amanhã já. No decorrer do dia, a chuva diminui, mas o céu permanece com muita nebulosidade nessa quinta. Os termômetros amanhã variam entre mínimas de 14 e máximas de apenas 20 graus. Agora, estamos com um tempo bom, céu com nebulosidade, 12 graus de temperatura às 8 horas e 8 minutos aqui na Água Branca. Música e notícias pela Rádio Cultura FM. De Franz Schubert, Sinfonia número 1 em Ré maior, Deutsch 82, segundo o movimento andante. Orquestra de Câmara da Europa, com regência de Cláudio Abbado.

de Franz Schubert, Sinfonia número 1 em Ré maior, Deutsch 82, segundo movimento andante, que nós ouvimos com a Orquestra de Câmara da Europa, regida por Cláudio Abbado. A discussão sobre a proposta que reduz a maioridade penal de 18 para 16 anos foi adiada na Câmara dos Deputados. A análise da PEC na Comissão de Constituição e Justiça foi interrompida após a abertura da sessão de votação no plenário, o que impede deliberações nas comissões. O debate será retomado nesta quarta-feira, hoje. O texto altera a Constituição para tornar penalmente imputáveis os jovens a partir dos 16 anos. Se aprovado na CCJ, ainda precisará passar por uma comissão especial e depois pelo plenário da Câmara. 8 horas e 16 minutos, música e notícias com Chiquinha Gonzaga. Timbida, ao piano, Karen Fernandes.

De Chiquinha Gonzaga, nós ouvimos Timbira com Karin Fernandes ao piano. Jogadores da seleção do Irã desembarcaram no México para a Copa do Mundo usando broches em homenagem às vítimas de um bombardeio dos Estados Unidos contra uma escola na cidade iraniana de Minab. O acessório traz a inscrição #168 em referência ao número de mortos no ataque, a maioria crianças. A tragédia aconteceu durante a guerra no Oriente Médio e, segundo investigações da imprensa norte-americana, teria sido provocado por informações militares incorretas. 8h21, música e notícias pela Rádio Cultura FM de São Paulo. De Georg Friedrich Händel, com libreto de Antonio Salvi, ária Volate Amore di Due Belcori, da ópera Ariodante, HWV 33. Patricia Pitbon, soprano, Orquestra Barroca de Veneza, regência Andrea Marcon.

Ouvimos com a soprano francesa Patrícia Petitbon e a Orquestra Barroca de Veneza, regidos por Andrea Barcon, de Georg Friedrich Händel, a ária Volate Amore di Due dei Cori, da ópera Iodante, HWV 33. São 8h25, vamos ouvir agora, na sequência do Música e Notícias, Bernard Herrmann, Bagdá, da trilha do filme A Sétima Viagem de Simba, com Filarmônica Nacional, regida por Bernard Herrmann, o compositor.

Ouvimos aqui uma composição de Bernard Herrmann com ele, regendo a Orquestra Filarmônica Nacional. Bagdá, da trilha do filme A Sétima Viagem de Simba. São 8h29, vamos a um rapidinho intervalo e já voltamos.

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5: São 8 horas e 31 minutos desta quarta-feira, dia 10 de junho de 2026. E você acompanha o Música e Notícias aqui pela Rádio Cultura FM de São Paulo. Um prazer contar com a sua companhia. Vamos ouvir de Felix Mendelssohn, Sinfonia número 1 para Orquestra de Cordas em Dó Maior. Orquestra de Cordas inglesa e regência de William Bolton.

Você ouviu de Felix Mendelssohn, Sinfonia número 1 para a Orquestra de Cordas em Dó Maior, Orquestra de Cordas Inglesa, Regência William Bolton. O Tribunal Superior Eleitoral adiou o julgamento sobre a suspensão de uma pesquisa que apontou queda nas intenções de voto do senador Flávio Bolsonaro. A análise foi interrompida após pedido de vista da ministra Estela Aranha, que solicitou mais tempo para avaliar o caso. Com isso, continua valendo a decisão do presidente do TSE, ministro Cássio Nunes Marques, que determinou a retirada do levantamento do Instituto Atlas Intel. Segundo o PL, partido de Flávio Bolsonaro, o questionário da pesquisa teria sido elaborado de forma a induzir respostas negativas sobre o pré-candidato. O Instituto Atlas Intel nega a irregularidade e afirma que seguiu critérios técnicos e legais. 8h42, música e notícias agora com Camille Saint-Saëns, Barcarola em Fá maior, Opus 108, Cristina Ortiz, piano e quarteto Fine Arts.

De Camille Saint-Saëns ouvimos Barcarolle em Fá Maior, Opus 108, com Cristina Ortiz ao piano e o quarteto Fine Arts. A Justiça das Bahamas reconheceu a liquidação do Banco Master na tentativa de encontrar recursos que a instituição financeira possa manter naquele paraíso fiscal. Em decisão do dia 26 de maio, a Suprema Corte atendeu ao pedido da EFB Regimes Especiais, liquidante do Master, para ser nomeada representante oficial do conglomerado no país. Com isso, a empresa poderá investigar quais ativos o banco de Daniel Vorkário mantém no arquipélago e, eventualmente, recuperá-los para o pagamento de credores. A defesa do ex-banqueiro afirmou que não vai comentar o assunto. 8h52, música de Edvard Grieg, das Danças Norueguesas, Opus 35, número 3, Allegro Moderato à la Marcha, com a Sinfônica Nacional Estoniana, regida por Paavo Järvi.

Dia de Vagrigo, ouvimos o Allegro Moderato à la Marcha, que é a terceira das danças norueguesas, Opus 35, com a Orquestra Sinfônica Nacional Estoniana, regida por Paavo Järvi. 8h56, vamos ouvir de Milton Nascimento e Fernando Brant, Das Tardes de Solidão, no violão. Toninho Horta, vamos lá.

Nós ouvimos de Milton Nascimento e Fernando Brant Das Tardes de Solidão, com Toninho Horta ao violão, dando uma quebradinha assim com uma música brasileira. São 8h59, chegou a hora de mais um intervalo, mas é rápido, eu já volto.

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2: Nove em ponto, quarta-feira, 10 de junho de 26. Música e notícias pela Rádio Cultura FM, pelo site culturafm.com.br, pelo aplicativo Cultura Play. E também tem o WhatsApp da rádio para você mandar mensagens que eu respondo. O número é 11 973 73 7229. Eu repito, 973 73 7229. Até as 9h50 eu respondo a sua mensagem na medida do possível. E seguimos e voltamos no intervalo com ele, Wolfgang Amadeus Mozart, concerto número 25 para piano em Dó maior, K503. Vamos ouvir o terceiro movimento, Allegretto, com Piotr Anderzebski ao piano, Orquestra de Câmara da Europa e regência do pianista Piotr Anderzebski.

Sensacional, né? Piotr Andrzejewski ao piano e regendo a Orquestra de Câmara da Europa. Nós ouvimos de Mozart, que é sensacional também, o Allegretto do Concerto número 25 para piano em Dó Maior, Kehl 503. Pesquisa Quest, divulgada nesta quarta-feira, mostra o presidente Lula com 44% das intenções de voto em um eventual segundo turno contra Flávio Bolsonaro, que aparece com 38%. É a primeira sondagem após a divulgação dos diálogos entre o senador e o banqueiro Daniel Vorkar do Banco Master. O levantamento indica mudança em relação aos últimos meses. Desde março, os dois apareciam em situação de empate técnico. Em abril, Flávio chegou a liderar numericamente, mas agora Lula abre vantagem de 6 pontos. Nos demais cenários testados pela Quest, Lula também aparece à frente de Renan Santos e Romeu Zema. A disputa mais equilibrada foi contra Ronaldo Caiado, que registrou 44% contra 45% do presidente Lula. A pesquisa ouviu 2.004 eleitores entre os dias 5 e 8 de junho. A margem de erro é de 2 pontos percentuais. 9:11, música e notícias pela Rádio Cultura FM. Johann Sebastian Bach, em orquestração de Alexander Rachkatov. Prelúdio e Fuga, número 6, em Ré menor, BWV 889. De O Cravo Bem Temperado, volume 1. Kremerata Báltica, regência Guidon Kremer.

Ouvimos Johann Sebastian Bach, Prelúdio e Fuga número 6 em Ré menor, BWV 889, e O Cravo Bem Temperado, volume 1, Cremerata Báltica, com regência de Gidon Kremer. Outra pesquisa Quest aponta que 12% dos brasileiros afirmam que a relação de Flávio Bolsonaro com o banqueiro Daniel Forcado diminui a vontade de votar no senador para presidente. 6% disseram que o episódio aumenta a disposição de apoiá-lo. Segundo o levantamento, 65% avaliam que Flávio Bolsonaro errou ao pedir recursos para financiar um filme sobre o pai dele. Apenas 17% consideram que não houve problema na atitude. A pesquisa também mostra que 60% dos entrevistados dizem que as mensagens divulgadas levantam suspeitas sobre a relação entre Flávio e Forcado. Além disso, 58% afirmam acreditar que o senador pode estar escondendo algum envolvimento ilegal no caso do Banco Master. O levantamento ouviu 2.004 pessoas e tem margem de erro de 2 pontos percentuais. 9:16, música e notícias. Piotr Ilitch Tchaikovsky, Valse Scherzo para violino e orquestra, Opus 34. Gil Shahan, violino, Orquestra Nacional Russa, regência Mikhail Pletnev.

Esse foi o violino de Gil Charan que nós ouvimos com a Orquestra Nacional Russa e regência de Mikhail Pletnev, de Tchaikovsky, valsa e scherzo para violino e orquestra, opus 34. 9:26, Alfred Bryan, Blue River, Frank Bailey e Alexandre Otaro, pianos.

Ouvimos de Alfred Bryan, Blue River, aos pianos Frank Braley e Alexandre Otaro. São 9h29, vamos ao último intervalo, também é rapidinho, já voltamos.

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2: Nove e meia em ponto, claro. Pontualidade da Cultura FM para você que nos acompanha todas as manhãs em 103,3 no site culturafm.com.br e também pelo aplicativo Cultura Play. Seguimos com Giuseppe Torelli, Sinfonia para Trompetes em Ré Maior, St. James Baroque Players e regência de Ivor Bolton.

Ouvimos de Giuseppe Torelli, Sinfonia com Trompetes em Ré Maior, com St. James Baroque Players e regência de Ivor Bolton. A Comissão de Constituição e Justiça do Senado deve votar nesta quarta-feira a PEC que amplia a autonomia financeira e orçamentária do Banco Central. O texto enfrenta a resistência do governo federal e ainda não há acordo sobre essa proposta. O relatório transforma o Banco Central numa entidade pública de natureza especial, sem vinculação à administração pública federal. Com isso, a instituição passaria a ter mais liberdade para contratar servidores e administrar o seu orçamento. A proposta também inclui o PIX na Constituição. O texto garante a gratuidade para pessoas físicas e proíbe que a gestão do sistema seja privatizada ou transferida para outro órgão. A PEC tramita desde 2023 e, se aprovada na CCJ, seguirá para análise do plenário do Senado. 9:38, música e notícias com uma composição de Beethoven. Orquestra, a Sinfonia número 6, em Fá maior, Opus 68, Pastoral. Primeiro movimento, Allegro ma non troppo, despertar de sentimentos alegres diante da chegada ao campo. Orquestra revolucionária e romântica com regência de John Elliott Gardner.

De Beethoven, Sinfonia número 6, em Fá maior, opus 68, pastoral, primeiro movimento allegro ma non troppo, despertar de sentimentos alegres diante da chegada ao campo. Orquestra Revolucionária e Romântica, com regência de Elliot Gardner. A Prefeitura de São Paulo está desenvolvendo projeto de parceria público-privada para a construção de arena multiuso, com capacidade de 7 mil a 20 mil espectadores, quase o dobro do ginásio do complexo do Ibirapuera. A proposta, que está sendo preparada, abrange terreno de subprefeitura, que há décadas é cobiçado pelo setor privado junto à marginal do Rio Pinheiros. O projeto inclui um edifício garagem, a instalação de uma passarela sobre o Rio Pinheiros e gestão da Praça Vitor Tivita. O chamamento busca contribuições da iniciativa privada até o dia 8 de julho. Mês que vem. 9h50, Música e Notícias com Jacques Lussier. Impressões sobre o Noturno, número 2, opus 9, número 2 de Chopin, com Jacques Lussier ao piano.

Nós ouvimos de Jacques Lussier, com ele ao piano, impressões sobre o Noturno número 2, opus 9, número 2, de Chopin. E assim termino Música e Notícias desta quarta-feira, dia 10 de junho de 2026. Seleção musical Adriana Braga, redação Gabriela Reis, trabalhos técnicos. Muito obrigado, Rafael Bueno. Eu sou Fernando Uzeda, vocês sabem, volto amanhã às 7 em ponto. Com o Desperte com os Clássicos e conto mais uma vez com a sua audiência elegante e sincera em mais uma manhã da Rádio Cultura FM, do site culturafm.com.br e também pelo nosso aplicativo Cultura Play. Você é a parte mais importante do nosso trabalho. Depois do intervalo, Teca Lima, Estação Cultura. Bom dia a todos, até amanhã.

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1: Olá, amigos. Um ouvinte enviou esta mensagem. Maestro, outro dia ouvi falar em música concreta. Do que se trata? Caro ouvinte, na década de 40, um grupo de músicos franceses fazia experiências com música eletrônica. Tiveram a ideia de gravar sons naqueles antigos gravadores de fita magnética, os gravadores de rolo, e compor obras musicais usando essas gravações como matéria-prima. Imagine então o procedimento. Eles gravavam os mais diferentes sons, buzinas de carro, o som da água saindo de uma torneira, cães latindo, passos das pessoas, sinos de igreja e por aí afora. Pegavam então essas fitas magnéticas usadas para gravar esses sons e as cortavam em pedaços, emendavam um pedaço com o outro, tocavam tudo ao contrário, em velocidades diferentes. Com isso, produziam sons absolutamente inusitados, coisas nunca antes ouvidas. Resolveram chamar os trabalhos assim produzidos de música concreta, porque elas eram criadas a partir de sons concretos, sons da vida, coletados no meio ambiente, ao contrário da música tradicional, que consideravam abstrata por sair da mente do compositor. O pioneiro desse tipo de música foi um compositor e engenheiro de som que trabalhava numa rádio em Paris, chamado Pierre Schaeffer. E nada melhor do que ouvir um dos seus trabalhos para entendermos plenamente o que é música concreta. Um exemplo clássico é o Estudo sobre os Caminhos de Ferro, de 1948.

0: É isso aí. Espero ter respondido. Um grande abraço e até o próximo programa.
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3: Em São Paulo, 10 horas. Olá, um ótimo dia para você que está sintonizado na Cultura FM nesta quarta-feira de sol na capital. Aqui na Água Branca temos agora a temperatura de 17 graus. Hoje é 10 de junho de 2026, o Estação Cultura está no ar. Sejam todos muito bem-vindos. Vamos juntos até o meio-dia com informações em arte e cultura, sugestões na Agenda Cultural de São Paulo e o repertório da Cultura FM na seleção do Chico Carvalho, que hoje abre com Joseph Haydn pelo Quarteto Amadeus.

Com o quarteto Amadeus, nós ouvimos o quarto movimento, Finale Presto, do quarteto de cordas em Dó maior, número 1, de Joseph Haydn, 10 e 4. O maestro Kachun Vong rege a USESP nos concertos da semana, que tem no programa o Concerto para Violino, Ritual do Fogo, do compositor chinês Tan Dun. A ocupação Ruth Rocha, no Itaú Cultural, destaca temáticas sociais abordadas pela escritora desde a década de 1970, como o racismo e a diversidade. João Marcos Coelho comenta o novo álbum do pianista austríaco Rudolf Buchbinder. Ele gravou 150 valsas dançantes de Franz Schubert. E o balé Paraisópolis apresenta as coreografias Véspera, Desiderium e Víbora, a partir de amanhã, no Sesc Santo Amaro. Entre outros destaques do nosso programa de hoje, que segue com Abismo de Rosas, de Américo Jacomino, o Canhoto, pelo Duo Assad.

Com Sérgio e Odair Assad aos violões, nós ouvimos Abismo de Rosas, de Canhoto. 10:09. O maestro singapurense Kachun Wong estreia com a OSESP nesta quinta-feira, 20h, na Sala São Paulo. Serão 3 apresentações do concerto para violino do chinês Tan Dun, com a solista Eldbjørg Hansen. A obra é descrita pelo compositor como um ritual musical em homenagem às vítimas da guerra. E completa o programa a Sinfonia número 5 de Shostakovich, composta no auge da repressão política na União Soviética. Como nas orquestras da China antiga, os músicos são divididos em 2 conjuntos, um deles no palco, representando a natureza, e o outro em pé, em meio ao público, representando a humanidade. Os ingressos para o concerto desta quinta-feira, 20h, na Sala São Paulo, estão disponíveis no site da OSESP. Agora vamos ouvir o entreato do segundo ato da ópera Carmen, de Jorge Bizet.

0: De Heinrich Biber, Sonata número 2 a 6, Sonatae Tanaris quam aulis serventes, com o conjunto Música Eterna, regido por Peter Zajac. Agora 10 horas 18 minutos. A escritora Ruth Rocha, autora de conhecidos clássicos infantis como Marcelo Marmelo Martelo, é homenageada na série Ocupação do Itaú Cultural. A mostra celebra 5 décadas de carreira da autora, nascida em São Paulo, em 2 de março de 1931. Além de um dos maiores nomes da literatura infantil brasileira, Ruth atuou por quase 20 anos como orientadora educacional. Ruth Rocha publicou mais de 200 obras, entre elas Uma História de Rabos Presos e O Reizinho Mandão, que renderam 2 de seus 8 prêmios Jabuti. A exposição foca na interatividade e na nostalgia e também destaca temáticas abordadas pela escritora desde a década de 1970, como o racismo e a diversidade. Segundo a coordenadora de curadorias, Natália Souza, assuntos sociais complexos são tratados de forma lúdica, como em Marcelo Marmelo Martelo.
1: As obras, né, os clássicos da Ruth também, né, ao longo dessas 5 décadas, já traziam temas muito importantes, né? Principalmente as questões raciais, né, questões de gênero. E a Ruth, né, faz de uma maneira ali que a mensagem chega tanto para a criança quanto para o adulto. E não é colocando o dedo na ferida de uma maneira agressiva, não, pelo contrário, de uma maneira lúdica e assertiva, né? E isso tem muito a ver também com esse respeito que a Ruth tem pelas crianças, né? De que as crianças têm voz. Então, muitos desses temas que estão nas histórias estão na boca de personagens crianças, né? Para que a criança também possa se apropriar desses conteúdos. Na exposição mesmo, acho que eu dou um grande destaque para a contação do Marcelo. Então, como a gente também ocupa essas histórias com outros corpos, né? Então, não à toa, a gente escolhe uma contadora de histórias negra para recontar essa história, né? E não alterando o texto, mas tomando corpo, né? Tomando forma também para que outros corpos possam também se apropriar dessas histórias tão conhecidas. Então, de alguma maneira, a exposição vai olhando para esses temas mais urgentes e junto com a criança, né? E junto com muita sensibilidade e delicadeza.
0: A Ocupação Ruth Rocha é gratuita, segue em cartaz até 2 de agosto, de terça a sábado, das 11 da manhã até as 8 da noite e aos domingos e feriados até as 7. Na Avenida Paulista, 149. Seguimos no Estação Cultura, às 10h21, com Félix Mendelssohn.

De Felix Mendelssohn, concerto número 2 para piano e orquestra em Ré menor, terceiro movimento, finale, presto scherzando, com Jean-Louis Stormann ao piano e orquestra de câmara de Moscou, regida por Constantine Orbelian. São 10h28, nós voltamos em instantes no Estação Cultura, logo após o intervalo.

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1: 10h31, já estamos de volta na Estação Cultura pela Cultura FM e vamos ouvir agora com Marcus Miller e Herbie Hancock, de Charles Mingus, Goodbye Pork Pie Hat.

0: De Charles Mingus, Goodbye Pork Pie Hat, com Marcus Miller, contrabaixo, clarone, clarinete e sintetizadores, e Herbie Hancock, piano. 10h34, vamos ouvir agora a coluna de hoje do João Marcos Coelho.
1: O historiador Otto Biba escreveu que Franz Schubert vivia dos produtos de sua caneta e era o único compositor em Viena que foi oficialmente classificado como Freischaffender Komponist, ou seja, compositor freelancer, que jamais deu aulas de música, teve emprego público ou usufruiu o mecenato da aristocracia. Fecha aspas. Schubert brilhava nos salões, a gente sabe disso, em noitadas que logo foram acunhadas de Schubertíades. Ali rolava muita música, bebida e dança até a alta madrugada. Era o seu palco preferido, onde concentravam-se em torno dele cantores, poetas, outros músicos, escritores, a inteligência vienense que mergulhava no vinho e na arte em festas itinerantes, ora numa, ora noutra casa, e sempre sem hora para acabar. Outra musicóloga, Margaret Notley, num pequeno, porém precioso artigo, diz que a paixão pela dança na Viena, Biedermeier, tornou os editores ávidos por publicar estas danças. Uma pequena parte, apenas uma pequena parte, foi publicada em seus últimos anos de vida. Margaret Notley calcula em cerca de 500 danças compostas por Schubert, entre escocesas, valsas, landlers. Landlers são as valsas mais rústicas do interior da Áustria, e as danças alemãs. Elas nasceram improvisadas e eram feitas para serem dançadas pelos amigos da noite. Uma ou outra destas 500 de danças e valsas, no máximo, raramente viram um extra num recital. Pois do alto de seus 79 anos, o pianista austríaco Rudolf Buchbinder decidiu gravar 150 delas no que antigamente se chamava de um álbum duplo. São 2 horas e 3 minutos de música para dançar composta por Schubert. A grande maioria praticamente vinhetas, miniaturas que em muitos casos não alcançam os 60 segundos de duração, ou seja, nem um minuto de duração. Preciosismo? Perda de tempo? Não concordo. Esta música feita para dançar tem um charme especialíssimo. Tem o sabor do improviso. Vamos ouvir agora algumas delas. Duas valsas sentimentais, catálogo Deutsch 779, a número 1 e a número 31, ambas em Dó maior. A primeira tem 41 segundos, a segunda, 39. Na sequência, vamos ouvir a terceira das valsas nobres, também em Dó maior, que soa aqui gigantesca com seus 2 minutos e 16 segundos. E eu termino com um autêntico combo. Schubert sintetiza em 3 minutos e 11 segundos, acreditem, um galope e oito, sim, oito escocesas. Ouça.

0: Acredite, ouvimos duas valsas sentimentais, uma valsa nobre, um galope e oito escocesas, tudo em pouco menos de 7 minutos, com o piano preciso de Rudolf Buchbinder. Cá entre nós, tenho a impressão de que, se vivesse hoje, Schubert se daria muito bem fazendo música para dançar.
1: São 10h44, nós seguimos na Estação Cultura com Estrada do Sol, de Tom Jobim e Dolores Duran, com Yamandu Costa e Dominguinhos.

Yamandu Costa, violão, Dominguinhos ao acordeon, em Estrada do Sol, de Tom Jobim e Dolores Duran. 10h49. O Balé Paraisópolis apresenta um programa triplo com os espetáculos Véspera, Desiderium e Víbora, em uma série de apresentações no Sesc Santo Amaro, do dia 11 a 14 de junho. Em Véspera, de Christian Casarin, o corpo é desafiado no espaço com tempos e configurações variadas. A música é de Vivaldi, recomposta por Max Richter. Já Desiderium, de Tiago Bordin, evoca a palavra latina, que significa um desejo ou um anseio ardente. E Víbora, com trilha sonora original de Fernando Della Nora, é a última parte da trilogia e propõe um mergulho no movimento como forma de regeneração. Os ingressos estão disponíveis no site do Sesc e nas bilheterias físicas das unidades. E agora vamos ouvir Mozart pela soprano Moika Erdmann e orquestra.

Ouvimos a área Vedrai Carino da ópera de Don Giovanni de Mozart com Moika Erdmann, soprano, e orquestra barroca La Cetra da Basileia, sob regência de Andrea Marcon. E seguimos às 10h53 com Paulo Sérgio Santos Trio, interpretando de Pixinguinha, Cheguei.

De Pixinguinha e Benedito Lacerda, cheguei com o Paulo Sérgio Santos Trio, 10h56. Uma terapia celular contra o câncer desenvolvida pela USP em parceria com o Instituto Butantan apresentou resultados promissores em pacientes com linfoma não Hodgkin. Dados preliminares divulgados pelo Ministério da Saúde mostram que 87,5% dos pacientes tiveram redução significativa ou o desaparecimento do tumor após o tratamento. A técnica utiliza células de defesa do próprio paciente, modificadas geneticamente em laboratório para atacar o câncer. Até agora, 75 pessoas foram incluídas no estudo e 25 já receberam a terapia. O Ministério Público Federal acionou a Justiça para obrigar o Hospital Albert Einstein a adotar cotas em seus programas de residência médica. A proposta prevê reserva de vagas para negros, indígenas, quilombolas, pessoas com deficiência e pessoas trans. Segundo o Ministério Público, a instituição recebe benefícios fiscais por participar de programas ligados ao SUS e, por isso, deve seguir políticas de ações afirmativas do Ministério da Saúde. A justiça ainda vai analisar o pedido. Outras notícias em uma hora.

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2: São 11 horas em ponto em São Paulo. Estamos de volta para a segunda hora do Estação Cultura, que traz daqui a pouco o Discoteca, que é o meu quadro aqui de música brasileira, em que hoje eu vou tocar uma faixa do antológico álbum Gets Gilberto, de 1964. Homenageando, então, os 95 anos de João Gilberto, que seriam completados nesse 10 de junho. O filme Metrópolis, de Fritz Lang, será exibido hoje no Sesc Pompeia, com trilha sonora executada ao vivo pelo pianista Paulinho Leme. O coletivo Desvio Padrão investiga a audiodescrição e a língua brasileira de sinais como linguagens criativas nas artes da cena, em programação no centro de São Paulo. E a atriz Lília Cabral está em cartaz no Teatro FAAP com o solo Balada de uma Louca, baseado na obra Outra Autobiografia, de Rita Lee. É o assunto de Atílio Bari em sua coluna de hoje. E agora vamos ouvir o segundo movimento, Scherzando, do trio para flauta, viola e harpa, de Leo Smith.

De Leo Smith, ouvimos Trio para flauta, viola e harpa, segundo o movimento Scherzando, com Eleonor Parmeyer, flauta, Edith van Morgastel, viola e Erika Vardenburg, harpa. 11h07. O filme Metrópolis, de Fritz Lang, será exibido hoje, às 8 horas da noite, com trilha sonora executada ao vivo pelo pianista Paulinho Leme, no Sesc Pompeia. No clássico de 1927, que se passa em 2026, futurista, a população mundial se divide entre a elite dominante e a classe operária, condenada a habitar os subsolos, escravizada pelas monstruosas máquinas que controlam a metrópolis. Além de pianista, Paulinho Leme é acordeonista, compositor e educador musical com mais de 30 anos de experiência, atuando em palcos, estúdios, jam sessions e rodas de choro. Os últimos ingressos estão à venda nas bilheterias físicas das unidades do Sesc. E agora vamos ouvir o terceiro movimento, Vivaldi.

Com Guito Vuon ao trompete e Orquestra de Câmara de Praga, ouvimos o terceiro movimento, Vivace, do Concerto para Trompete em Mi Bemol Maior, de Johann Baptist Georg Neruda. 11:13. O coletivo Desvio Padrão realiza até amanhã uma programação que integra arte e acessibilidade em diferentes espaços do centro de São Paulo. O projeto investiga a audiodescrição e a língua brasileira de sinais

como linguagens criativas nas artes da cena, a partir de apresentações dos espetáculos Só Se Fechar os Olhos e Para Além do Gesto. E também há oficinas e seminários gratuitos. Com atividades no Espaço Parla Patões e também no Centro Maria Antônia, a proposta parte de uma investigação sobre tradução intersemiótica, explorando como experiências sensoriais podem ser recriadas. Para mais informações, acesse o Instagram do coletivo, @desviopadrãocoletivo. E agora vamos ouvir de Cécile Chaminade, prelúdio da suíte orquestral Carly Rowe.

Acabamos de ouvir o prelúdio da suíte orquestral Carly Hall, de Cécile Chaminade, com a Orquestra Nacional de Metz Grand-Est, regida por David Ryland. 11h19. E hoje, aqui no meu quadro Discoteca, que é dedicado à música brasileira, eu vou tocar o aniversariante do dia. Se estivesse vivo, João Gilberto faria 95 anos, neste 10 de junho. E eu escolhi para homenageá-lo da sua incrível discografia o álbum Gets Gilberto, um disco de jazz e de bossa nova de 1964, que é fruto da parceria entre João Gilberto e o saxofonista Stan Getz. Participam também do álbum antológico Tom Jobim ao piano, Astrud Gilberto em alguns vocais, Tony Williams no contrabaixo e Milton Banana na bateria. As gravações aconteceram em 1963, no momento em que o jazz buscava se renovar e a bossa nova ainda precisava conquistar o público internacional. Esse disco é tido como responsável por levar a bossa nova ao mundo, tornando-se também um dos discos de jazz mais vendidos da história e o primeiro a ganhar o Grammy de Álbum do Ano em 1965. Entre as suas faixas estão Garota de Ipanema, que se destacou ao ganhar o Grammy de Gravação do Ano e revelar Astrud Gilberto para o grande público. E outras músicas são Desafinado e Corcovado, que também viraram clássicos, enquanto Doralice e Pra Machucar Meu Coração prestavam homenagem ao samba tradicional. Com mais de 2 milhões de cópias vendidas no primeiro ano, o álbum conquistou tanto a crítica quanto o público em geral, sendo listado posteriormente entre os melhores álbuns da história por publicações como a Rolling Stone. E o sucesso se deve à combinação do ritmo da bossa nova, da elegância minimalista de Tom Jobim, os improvisos marcantes de Stan Getz e a interpretação única, a fusão perfeita do canto suave com a batida inovadora do violão, de João Gilberto.

Nós ouvimos Pra Machucar Meu Coração, de Ari Barroso, com João Gilberto Stanguetz e mais Tom Jobim ao piano, Milton Banana à bateria e Tony Williams no contrabaixo, uma faixa do álbum Getz Gilberto, de 1964. Hoje, 10 de junho, celebramos os 95 anos de nascimento do baiano, responsável por revolucionar a música brasileira em seu tempo. Agora, 11h27, nós voltamos em instantes no Estação Cultura, logo após o intervalo.

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5: Já estamos de volta na Estação Cultura pela Cultura FM e vamos ouvir agora o terceiro movimento, Rondó, do quarteto número 1 em Ré maior, de Domenico Cimarosa.

0: De Domenico Cimarosa, terceiro movimento, Rondó, do quarteto número 1 em Ré maior, com Loic Poulain à flauta, Boris Monozon, violino, Karel Dolezal à viola e Petri Heine, violoncelo. 11h33, hora de ouvirmos a coluna de hoje do Atílio Bari. Bom dia, Atílio.
1: Bom dia, meus caros ouvintes do Estação Cultura. Bom dia, Teca Lima. Senhoras e senhores, dizer que Rita Lee foi um fenômeno no universo da música pop brasileira é realmente chover no molhado. Várias das suas composições inspiradíssimas se tornaram verdadeiros hinos para várias gerações e se perpetuam no tempo. Ovelha Negra, por exemplo, lançada em 1975, ainda fala aos jovens de hoje, 50 anos depois da sua gravação. Muitos deles se consideram, e talvez os jovens do futuro também virão a se considerar, ovelhas negras de famílias certinhas e comportadas. E o que dizer de versos como "Que tal nós dois numa banheira de espuma?" Ou "nada melhor do que não fazer nada, só para deitar e rolar com você"? Imagina uma menina dizendo isso nos idos de 1980. Ela disse: Rita rompeu todos os padrões de comportamentos sociais, musicais, de moda, levava sua presença mágica e o seu atrevimento contagiante aos palcos e programas de TV. Sempre autêntica, sempre sendo a personagem dela mesma, Rita Lee. Subestimada pelos seus colegas de banda na época dos Mutantes, era considerada por eles apenas um rostinho bonito, uma presença agradável, uma vozinha simpática no grupo. Imagino o choque que devem ter tomado ao verem o enorme sucesso que ela fez logo nos seus primeiros discos solo. Assim que saiu, ou foi estimulada a sair dos Mutantes, ela formou a sua própria banda, a lendária Tutti Frutti, com Li Marcucci e o não menos lendário Luiz Carlini, que nos deixou há pouco mais de um mês. E junto com seu companheiro de vida e de música, Roberto de Carvalho, foi responsável pela trilha sonora que embalou gerações, e embala ainda, e embalará com certeza. Nem tudo foram flores, claro. No auge da ditadura militar, imaginem o olhar torto dos órgãos de repressão sobre aquela moça de cabelo esquisito que celebrava os guerrilheiros e forasteiros, gritava "Orra, meu!" e insuflava as meninas a serem Leilas Diniz, outra figura detestada pela ditadura. Pois bem. Eis que um dia apreenderam, sob alegação nunca confirmada, de porte de drogas. Elis Regina ajudou na sua saída da cadeia. Que dupla, hein? Dois espetáculos em cartaz na cidade lançam luzes e sons sobre essa musa da irreverência, essa paladina da audácia. Um deles é um sucesso que já está há mais de um ano em temporadas e excursões pelo Brasil. É o Rita Lee, uma autobiografia musical, em que Mel Lisboa parece uma reencarnação de Rita, tal a semelhança física em cena e a sua entrega total a esse papel. A peça faz um passeio delicioso pela trajetória e pelas canções mais conhecidas, com passagens por momentos marcantes da vida da nossa rainha do rock. A direção é de Marcos Macena e Débora de Bois. E o espetáculo segue em impressionante temporada no Teatro Porto até agosto, sempre de sexta a domingo. E há poucos dias tivemos a estreia de Rita Lee, Balada da Louca, que traz Lília Cabral recontando no palco os seus últimos anos de vida. Ela fala de finitude, de amor e da doença com uma coragem ímpar, sem dramas e até com humor. Mesmo abalada e isolada do mundo, Rita continuava a ser uma provocadora indomável. É um monólogo baseado no livro Rita Lee, Outra Autobiografia, e dirigido por Beatriz Barros. Está no Teatro FAAP, também de sexta a domingo, até 9 de agosto. Um lembrete Nos dias de jogos do Brasil na Copa, pode haver mudanças de horários ou até cancelamentos das sessões. Então, é bom checar com os teatros antes de ir. E viva a Rita Lee! Domingo no Persona, a nossa convidada é uma outra rainha. Não do rock, mas sim dos filmes de terror. Ela é Gilda Nomassi, que embora não seja uma artista vinculada ao chamado mainstream, a grande mídia, tem um currículo composto por quase 150 filmes, entre curtas e longas metragens. Boa parte deles é de terror. Daí o título que os fãs do gênero lhe deram. Mas Gilda é também dos palcos, cria do Antunes Filho, com quem percorreu a Europa em peças dirigidas por ele. Fundou a sua própria companhia e encenou textos de Lourenço Mutarelli e de Cláudia Barral, dramaturgos inquietos e instigantes. Gilda Nomassi, domingo às 21h e segunda meia-noite no Persona, na TV Cultura. Por hoje é só. Já cansei de Lero Lero. Agora quero mais é continuar ligado no Estação Cultura com a Teca Lima. Até a semana que vem.
0: Maravilha, Atílio Bari, viva a nossa Santa Rita de Sampa. O Atílio participa da Estação às quartas-feiras, como você sabe, e os comentários estão disponíveis no site da Cultura FM. São 11h40 e agora vamos ouvir o terceiro movimento, Furião Presto, do Sexteto de Cordas em Lá Maior, de Antonín Dvořák.

Com o conjunto de câmara da Academia de St. Martin in the Fields, nós ouvimos o terceiro movimento, Fourrion Presto, do Sexteto de Cordas em Lá Maior, Opus 48, de Antonín Dvořák. 11h44. O Sesc Pinheiros está apresentando a exposição Delírio Tropical Recanto, com um amplo panorama da produção visual brasileira contemporânea, reunindo cerca de 280 obras de aproximadamente 130 artistas de todas as regiões do país. Com a curadoria de Orlando Maneschi e Keila Sobral, a mostra propõe um percurso imersivo por diferentes modos de se imaginar o Brasil, articulando imagens históricas e produções contemporâneas. A exposição reúne distintas linguagens em obras de artistas como Ana Maria Maiolino, Cildo Meirelles, Cláudia Andujar, Denilson Baniwa, entre vários outros. A visitação é de terça a sábado, das 10h30 da manhã às 9 da noite. Domingos e feriados, das 10h30 às 6 da tarde. Entrada gratuita lá no Sesc Pinheiros. E agora vamos ouvir com o grupo do flautista Eduardo Neves, de sua autoria, Malandro da Onde.

Com Eduardo Neves, a flauta e grupo, ouvimos de Neves, Malandro da Onde. 11h49. Vamos agora a outras dicas da nossa agenda cultural. O projeto Curta, Comente e Compartilhe, do Sesc, exibe hoje, às 18h, o filme Lá do Alto, de Luciano Vidigal. Os participantes terão a chance de comentar e compartilhar as suas impressões em um debate que acontece no Sesc Avenida Paulista. O Cine Ciência, do Museu da Imagem e do Som, leva hoje às telas o filme Mercenárias das Galáxias, uma ficção científica que se tornou cult nos dos filmes B, às 19h da noite. E depois da sessão, será realizado um bate-papo com o Patrick Brock, que é doutor em estudos de ficção científica. A Casa Odete recebe amanhã, a partir das 20h da noite, o concerto poético musical Um Solo Triplo Carpado, composto por três artistas que mostram juntas os seus trabalhos solo. Em seguida, a multiartista Lu Fachini apresenta o show de lançamento do álbum Voa Noite. A Casa Odete fica na rua Rui Barbosa, 663, no Bexiga. No Sesc Santana, o espetáculo Saudade estreia amanhã, quinta-feira. Com sessões até o dia 14, a obra inspirada no conto Pinguinho, de Viriato Correia, e nos escritos de Rubem Alves, evoca memórias, brincadeiras e perdas. E a mostra Vivian Kakuri Pele Azul fica em cartaz no Centro Cultural Banco Bradesco até agosto. Composta por instalações, bordados, esculturas sonoras e trabalhos audiovisuais, a mostra exibe obras de grande escala da artista paulistana. E nós vamos encerrar o programa de hoje com o grupo Música Fiata. Vamos ouvir a sonata a seis vozes para violino, alaúde, corneto e três trombones, de Giovanni Battista Buonamente.

0: Ouvimos de Giovanni Battista Buenamente, sonata a 6 vozes para violino, alaúde, corneto e 3 trombones, com música fiata sob a regência de Rolando Wilson. E antes de encerrarmos, eu queria fazer uma retificação. Agora há pouco eu falei sobre a exposição de Vivian Kakuri, Pele Azul, e ela está em cartaz no Centro Cultural Banco do Brasil, e não Bradesco, como nós dissemos. E o Estação Cultura fica por aqui. Teve trabalhos técnicos de Rafael Bueno e Amaury Santos. No jornalismo, Gabriela Reis. Na seleção musical, Chico Carvalho. No apoio de produção, Giovana Chaves. Produção, Cirlei Ribeiro. Na sequência, pela Cultura FM, você ouve o Concerto do Meio-Dia com o Hélio Vacari. Eu sou Teca Lima, agradeço a sua companhia e audiência. Desejo a todos uma ótima tarde. E até amanhã, a partir das 10, para mais um Estação Cultura. Um beijo e até lá.
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0: A Comissão de Constituição e Justiça do Senado deve votar nesta quarta-feira a PEC que amplia a autonomia financeira e orçamentária do Banco Central. O relatório transforma o Banco Central em uma entidade pública de natureza especial, sem vinculação com a administração pública federal. A proposta também inclui o PIX na Constituição. O texto garante a gratuidade para pessoas físicas e proíbe que a gestão do sistema seja privatizada ou transferida para outro órgão. Uma comissão da Câmara dos Deputados da Colômbia determinou nesta quarta-feira a suspensão do mandato do presidente Gustavo Petro. A medida alega uma suposta falta grave por intervenção no processo político do país. O documento prevê o afastamento do presidente até o dia 21 de junho, data marcada para o segundo turno das eleições colombianas. Apesar da determinação, veículos da imprensa local afirmam que a medida deve ser derrubada pelo próprio Congresso e ainda não há confirmação sobre os seus efeitos legais imediatos. Outras notícias ao longo do dia e às 6 da tarde no De Volta para Casa.
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0: Olá a você que nos acompanha, o nosso boa tarde. Estamos iniciando pela Cultura FM mais uma edição do Concerto do Meio-Dia. Iniciamos o programa com Mozart, sinfonia concertante para oboé, clarinete, fagote e trompa em Mi bemol maior, Köchel 297b. Movimentos Allegro, Adagio, Andantino con Variazione. Ao oboé, Mohamed Saleh. Ao clarinete, Kinan Azmeh. Ao fagote, Mohamed.

Ouvimos de Mozart a Sinfonia Concertante para Oboé, Clarinete, Fagote e Trompa em Mi bemol maior, que é o 297B, com a Orquestra de Van Ocidental Oriental sob a condução de Daniel Barenboim, mais ao Oboé Mohamed Saleh, ao Clarinete Kinan Azmeh, ao Fagote Mor Biron e à Trompa Sharon Polyak. Na sequência do concerto do meio-dia, vamos ouvir o Adagio para oboé e baixo contínuo em sol maior, de autoria de Carl Philipp Emanuel Bach. Heinz Holliger, oboé, Ursula Holliger, harpa, Rama Jocke, violoncelo.

Con Heinz Holliger oboé, Ursula Holliger arpa e Rama Yuker violoncelo, ouvimos de Carl Philipp Emanuel Bach, adagio para oboé e baixo contínuo em sol menor. O programa segue com Joseph Haydn. Concerto número 1 para violoncelo em dó maior, Hoboken 7B1. São três movimentos, moderato, adagio e allegro molto, na interpretação de Jacqueline Dupré ao violoncelo, e da Orquestra de Câmara Inglesa, tendo Daniel Barenboim como regente.

0: Sob a direção de Daniel Barenboim, a Orquestra de Câmara Inglesa interpretou, com Jacqueline Dupré como solista ao violoncelo, Concerto número 1 para violoncelo em Dó maior, Hoboken 7B1. Autoria: Joseph Haydn. E assim chegamos ao final de mais este Concerto do Meio-Dia, que teve produção de Bruno Lombisani e trabalhos técnicos de Altair Borges. Aos nossos ouvintes, o nosso muito obrigado pela audiência.
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Olá, ouvintes, bem-vindos. O programa de hoje apresenta obras camerísticas de César Franck e Joaquim Turina. Começamos com o trio concertante para piano, violino e violoncelo Opus 1, número 3, de César Franck. Ouviremos seus três movimentos: Allegro, Adagio quasi Allegretto e final poco lento, moderato ma molto energico. Trio 90, com Carl Andreas Colli ao piano, Andreas Friedrich ao violino, David Rinecke ao violoncelo.

Ouvimos o trio concertante para piano, violino e violoncelo, opus 1, número 3, de César Franck, com o trio 90. Na sequência, o quinteto para piano e cordas em sol menor, opus 1, de Joaquim Turina. Os movimentos são fuga lenta, animado, andante scherzando e finale. Quarteto de piano e cordas do Festival Menuhin e Christine Busch, ao violino, na interpretação.

Ouvimos o Quinteto para Piano e Cordas em Sol Menor, Opus 1, de Joaquim Turina, com o Quarteto de Piano e Cordas do Festival Menuhin e Christine Busch ao violino. E aqui termina a edição de hoje. Este programa teve seleção musical de Sofia Razel, trabalhos técnicos de Rafael Bueno e Amaury Santos, gravação e montagem de Carlos Lima.

0: Em São Paulo, 1h58.
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0: A PEC que concede autonomia ao Banco Central propõe incluir o PIX na Constituição. O relatório visa garantir a gratuidade do PIX para pessoas físicas, além de proibir a privatização, concessão ou transferência do sistema para qualquer ente que não seja o BC. A proposta retira o banco da dependência direta das contas e do Orçamento Geral da União, autorizando a instituição a gerir as receitas próprias para arcar com despesas administrativas e operacionais. Uma pesquisa Genial Quest, divulgada hoje, mostra o presidente Lula com uma vantagem de 6 pontos sobre Flávio Bolsonaro em um eventual segundo turno, com 44% contra 38% do adversário. A desaprovação do atual governo continua numericamente maior que a aprovação, mais próximas a 48% desaprovam o governo.

0: governo petista e 47 aprovam. Este é o melhor resultado desde dezembro de 2025. E o presidente dos Estados Unidos afirmou que o exército americano fará novos ataques contra o Irã. Donald Trump ressaltou que uma nova ofensiva deve acontecer ainda hoje. Questionado se isso significa a retomada dos bombardeios, o republicano afirmou que sim. Mais informações você acompanha em uma hora.
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Boa tarde, ouvintes. Os franceses sempre reverenciaram a música espanhola e a suíte Ramoncho, de Gabriel Pierné, destaca especialmente os ritmos e melodias bascas. É a música incidental da peça escrita por Pierre Loti, encenada em 1908 no Théâtre de l'Odéon de Paris. Iniciamos o Tarde Cultura de hoje com a suíte Ramoncho, de Gabriel Pierné, com os movimentos Abertura, o Jardim de Gracieuse, a Câmara de Fanchita e Fandango. Juanjo Mena reagia à Filarmônica da BBC.

Abrimos o Tarde Cultura de hoje com a suíte Ramoncho, de Gabriel Pierney. Abertura, o Jardim de Garcieuse, Câmara de Panchita e Fandango. A Orquestra Filarmônica da BBC foi regida por Juanjo Mena. 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E o Tarde Cultura traz agora de Juan Cererols o Villancico a Ocho, Serafim que Condulce, com o conjunto Esperion 21, sob direção de Jordi Savall.

Ouvimos de Juan Cererols, monge beneditino catalão que viveu entre 1618 e 1680, o Villancico a oito Serafim que Condulce, com o conjunto Hesperium 21, sob direção de Jordi Savall. São 14h30 em São Paulo. Faremos agora um rápido intervalo. O Tarde Cultura volta em seguida.

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1: E agora o pianista Maurizio Pollini toca de Schumann o Movimento Allegro Brillante do concerto sem orquestra, Opus 14.

Ouvimos o movimento Allegro Brillante do Concerto Opus 14 de Robert Schumann com o pianista Maurizio Pollini. De Jean Sibelius, Rakastava, Opus 14. Movimentos O Amante, O Caminho para o Amor, Boa Noite, Minha Amada, Adeus. Academy of St. Martin in the Fields, sob regência de Sir Neville Mariner.

Ouvimos de Jean Sibelius, Rakastava, Opus 14, com Academy of St. Martin in the Fields, sob regência de Sir Neville Mariner. O Quarteto Madini toca do britânico Frank Bridge, três peças para quarteto de cordas, movimentos Allegretto Moderato e Allegro Marcato.

0: Estas foram as três peças para quarteto de cordas de Frank Bridge com o Quarteto Madini. Em São Paulo, 2h57.
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0: A Secretaria de Estado da Saúde de São Paulo investiga um novo caso suspeito de ebola na capital paulista. A paciente é uma brasileira de 31 anos que esteve a trabalho na província de Kivu do Norte, no leste da República Democrática do Congo. Ela foi transferida para um Instituto de Infectologia Emílio Ribas, referência para casos suspeitos ou confirmados da doença. A mulher permanece em leito de isolamento com quadro estável. Pesquisa Quest divulgada hoje mostra que 60% dos entrevistados concordam que grupos criminosos como o PCC e o Comando Vermelho deveriam ser consideradas organizações terroristas pelo governo brasileiro. Já 29% dos participantes afirmaram que não apoiam essa ideia. Os que não souberam ou preferiram não responder somam 11%. As facções passaram a ser classificadas como organizações terroristas pelo governo dos Estados Unidos no mês de junho. O secretário de Defesa americana, Pete Hegseth, afirmou hoje que o país pode atacar Cuba caso o governo da ilha compre armamentos e aliados. Ele disse que a aquisição de artefatos, em especial os capazes de atingir o território norte-americano, deve levar a um confronto que Havana não suportaria. Falando a tropas americanas durante uma visita à base, Hegseth disse, no entanto, que ainda mantém a esperança de uma relação positiva com o país. Outras informações você acompanha em uma hora.
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1: Olá, amigos. Um ouvinte enviou esta mensagem. Maestro, outro dia ouvi falar em música concreta. Do que se trata? Caro ouvinte, na década de 40, um grupo de músicos franceses fazia experiências com música eletrônica. Tiveram a ideia de gravar sons naqueles antigos gravadores de fita magnética, os gravadores de rolo.

compor obras musicais usando essas gravações como matéria-prima. Imagine então o procedimento. Eles gravavam os mais diferentes sons, buzinas de carro, o som da água saindo de uma torneira, cães latindo, passos das pessoas, sinos de igreja e por aí afora. Pegavam então essas fitas magnéticas usadas para gravar esses sons e as cortavam em pedaços, emendavam um pedaço com o outro, tocavam tudo ao contrário, em velocidades diferentes. Com isso, produziam sons absolutamente inusitados, coisas nunca antes ouvidas. Resolveram chamar os trabalhos assim produzidos de música concreta, porque elas eram criadas a partir de sons concretos, sons da vida, coletados no meio ambiente, ao contrário da música tradicional, que consideravam abstrata por sair da mente do compositor. O pioneiro desse tipo de música foi um compositor e engenheiro de som que trabalhava numa rádio em Paris, chamado Pierre Schaeffer. E nada melhor do que ouvir um de seus trabalhos para entendermos plenamente o que é música concreta. Um exemplo clássico é o Estudo sobre os Caminhos de Ferro, de 1948.

0: É isso aí. Espero ter respondido. Um grande abraço e até o próximo programa.
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3: E a música a seguir será Tic-Tac Polka Schnell, opus 365, de Johann Strauss II, com a Filarmônica de Viena, regida por Carl Böhm.

realizado ao ar livre em palco montado nos jardins do Palácio Schönbrunn, em Viena, Áustria. Regência de Lorenzo Viotti e solo do baixo barítono Bryn Sterfel. No repertório obras e árias de Arrigo Boito, Giuseppe Verdi, Richard Wagner e a canção Tevye do musical O Violinista no Telhado, além de obras de Tchaikovsky, Puccini, Massenet, dentre outros. Comentários de Edna D'Oliveira e Mauro Vrona. Apresentação de Madeleine Alves. A Cultura FM é a única emissora da América do Sul a transmitir o concerto de verão 2026 da Orquestra Filarmônica de Viena, que conta com apoio da EBU, União Europeia de Rádio e TV. O Tarde Cultura traz agora, de Borislav Martino, La Revue de Cuisine. Movimentos Prologue, Tango, Charleston e Finale. Christopher Hagwood rege a Orquestra de Câmara de St. Paul.

Ouvimos La Revue de Cuisine de Borislav Martino, Prologue Tango Charleston e Finale. A Orquestra de Câmara de St. Paul foi regida por Christopher Hagwood. O pianista Emil Gilels toca A Feira do Intrudo dos Três Movimentos do Ballet Petrushka de Igor Stravinsky.

Com o pianista Emil Gillels, ouvimos A Feira do Intrudo dos três movimentos do balé Petrushka de Igor Stravinsky. São 3:30 em São Paulo, pontualmente. Faremos agora um intervalo e, na volta, o Tarde Cultura continua.

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Tarde Cultura está de volta, agora apresentando do Cancioneiro de Palácio Sou Ele Ensina, com a arpista Beck Baxter, acompanhada por Grant Wright.

0: com a artista Beck Baxter e o violista Grant Wright, ouvimos Sol de Lencina, do Cancioneiro de Palácio.
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A pianista canadense Angela Hewitt construiu sua carreira em torno da música de Bach. Sua extensa discografia foi lançada pela Hyperion, gravadora inglesa de excelência. Aos 67 anos, e hoje dividindo-se entre Paris e Londres, ela lançou um álbum em 2021, durante a pandemia, que é uma verdadeira viagem pianística pelo universo dos enamorados. Aparentemente seria mais um dos milhares álbuns caça-níqueis com 20, 30 faixas breves, no espírito banalizador das playlists que hoje assolam as redes e o streaming. Só que não. De fato, as melodias escolhidas são autênticos hits. Ela reuniu conhecidas e maravilhosas declarações de amor musicais de Schubert e Schumann a Gershwin e Granger, passando por Gluck, Grieg, Fauré, De Falla e até Gustav Mahler. Angela diz que sugeriu a ideia ao criador e dono da Hyperion, o excelente produtor Ted Perry, muito tempo atrás. Perry morreu em 2003. Na época, diz a pianista, Perry adorou a ideia e sugeriu até posar na capa com ela. O álbum só se concretizou durante a pandemia. Aspas para o comentário de Angela Hewitt. Desde que os seres humanos começaram a cantar, eles cantaram sobre o amor. E nós, músicos, não podemos escapar desse destino. A música expressa o que não conseguimos colocar em palavras. Ela termina citando uma frase de Berlioz que está no fim de suas caudalosas e deliciosas memórias. Aspas. Qual destes dois poderes, amor ou música, pode elevar o ser humano às alturas mais sublimes? É um grande problema. Parece-me que esta é a resposta. O amor não pode dar nenhuma ideia sobre a música. Mas a música pode sim dar uma ideia do amor. Por que separar uma da outra? Elas são as duas asas da alma. Fecha aspas. Bonito, não? O detalhe crucial que torna esta aventura maravilhosa é que parte dos arranjos e transcrições são históricos, de grandes pianistas e compositores. Está no álbum, por exemplo, A Dança dos Espíritos de Gluck, em arranjo de William Kempff, peça que emociona os meus e os ouvidos de todos os brasileiros quando a escutamos, lembrando-nos do extra favorito de Nelson Freire. Entre as 23 faixas, gemas como Widmung de Schumann, arranjo de Liszt, ou Andy Music, a declaração de amor de Schubert à música em arranjo de Gerald Moore, que nasceu em 1899 e morreu em 1987 e foi um dos maiores pianistas acompanhadores de Lieder do nosso tempo. Vamos logo a uma degustação deste emocionante buquê de declarações de amor. Você ouve agora duas faixas. A 11, A Dança dos Espíritos de Gluck, claro, no arranjo de Kempff. E na sequência, a faixa 22, Love Walked In, de George Gershwin, em refinada transcrição de Percy Grainger.

0: Acabamos de ouvir A Dança dos Espíritos de Gluck em arranjo para piano solo de Kempf e Love Walked In de Gershwin em transcrição para piano de Percy Grainger, sempre com Angela Hewitt. No portal da rádio, vocês podem viajar pelas 23 declarações de amor musicais escolhidas por esta grande pianista contemporânea.
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2: O Tarde Cultura traz agora de Heitor Villa-Lobos, sobre texto de Dora Vasconcelos, Floresta do Amazonas, Canção do Amor. Camila Provenzale Tittinger, soprano, e a Zurique Philharmonia, regida por Simone Menezes.

Esta foi a canção do amor da Floresta do Amazonas de Villa-Lobos, com texto de Dora Vasconcelos, com a soprano Camila Provenzale e a Filarmônia de Zurique, sob regência de Simone Menezes. O conjunto Madeira de Vento toca de Nabor Pires Camargo Caindo das Nuvens.

0: Ouvimos com o conjunto Madeira de Vento, de Nabor Pires Camargo, Caindo das Nuvens. Em São Paulo, 4 horas.
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0: Pesquisa Quest, divulgada hoje, mostra que 47% dos entrevistados dizem concordar mais com o presidente Lula, que acusa Flávio Bolsonaro de ter pedido um novo tarifaço dos Estados Unidos contra o Brasil. Outros 35% afirmam concordar mais com o senador, que diz ter pedido ao presidente americano para não impor novas tarifas ao país. Os que não souberam responder ou não quiseram se manifestar somam 18%. O governador de São Paulo, Tarcísio de Freitas, anunciou nesta quarta um pacote de ações de meio ambiente no estado que inclui investimentos de R$23,5 bilhões na despoluição dos rios Tietê e Pinheiros até o ano de 2029. O anúncio aconteceu um dia depois de uma mancha de espuma tóxica aparecer no rio Tietê, na altura das cidades de Itu e Salto. Tarcísio também prometeu investir R$24 milhões para revitalizar a ciclovia do rio Pinheiros, onde os ciclistas vêm sofrendo com assaltos e falta de iluminação. O presidente dos Estados Unidos, Donald Trump, rebateu hoje as críticas sobre os efeitos das duras políticas de imigração no acesso de turistas e delegações na Copa do Mundo. O republicano afirmou que o país está trabalhando para garantir que as pessoas certas entrem. A declaração vem pouco depois que a ONU se pronunciou pedindo que a Casa Branca reconsidere as práticas de controle de entrada de estrangeiros durante a competição. Mais informações em uma hora.
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2: Tarde Cultura traz agora de Gustave Charpentier, da ópera Louise, ato 3, ária Depuis les jours, com a soprano Kirite Kanawa e a orquestra da Royal Opera House de Covent Garden de Londres, sob regência de Geoffrey Tate.

Ouvimos da ópera Louise, de Gustave Charpentier, a ária Depuis le jour, com a soprano neozelandesa Kirite Kanawa e a orquestra da Royal Opera House do Covent Garden de Londres, sob direção de Geoffrey Tate. Do compositor Reinaldo Hahn, teremos a suíte O Baile de Beatrice d'Este. Os andamentos são entrada para Ludovico Mouro, Lescercade, Romanesca, Ibérica, Leda e o Pássaro, Courante e saudação final ao Duque de Milão. Janos Comíveis rege a orquestra Serenade.

Ouvimos a suíte O Baile de Beatrice d'Este, de Reinaldo Hahn, com a orquestra Serenade, regida por János Comíves. 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O violonista Edelton Glöden toca de Joaquim Turina, Sevillana, Opus 29.

De Joaquim Turina, tivemos a Sevilhana Opus 29, com o violonista Edelton Glöden. 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Do compositor Wilhelm Steinhammer, dois romances sentimentais para violino e orquestra, opus 28, o de número 1 em Lá Maior. O solista Arve Tellefsen é acompanhado pela Sinfônica da Rádio Sueca, regida por Stig Wärtenberg.

Ouvimos de Wilhelm Stenhammer, dos dois romances sentimentais para violino e orquestra, opus 28, o de número 1 em Lá Maior. O solista Arve Tellefsen foi acompanhado pela Sinfônica da Rádio Sueca, regida por Stig Westerberg. Bart Bacharach, autor e intérprete, Disguise in Love with You.

This Guy's in Love with You, de Bart Bacharach, com ele ao piano. Encerrando esta audição, de Alan Silvestre, trilha sonora do filme Riquinho, de 1994. O autor rege orquestra de estúdio.

0: E com a trilha sonora do filme Riquinho, de Alan Silvestre, encerramos o Tarde Cultura de hoje. Este programa teve seleção musical e programação de Viviana Murila e operação de áudio de Amaury Santos. São 4h55 em São Paulo.
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0: Pesquisa Quest, divulgada hoje, mostra que 48% dos brasileiros desaprovam o governo Lula. Já o número de pessoas que aprovam é de 47%. O levantamento encomendado pela Genial Investimentos e com margem de erro de 2 pontos percentuais mostra uma situação de empate técnico e uma melhora na imagem do governo nos últimos meses. A Comissão de Constituição e Justiça da Câmara dos Deputados deu aval hoje a uma PEC que reduz a maioridade penal de 18 para 16 anos. A proposta foi aprovada por 44 votos favoráveis e 18 contrários. Agora cabe ao presidente da Câmara, Hugo Mota, criar uma comissão especial para debater o conteúdo da proposta que posteriormente irá a plenário da Casa. O Tribunal de Contas da União aprovou com ressalvas nesta quarta-feira as contas federais referentes ao exercício financeiro de 2025. Uma das ressalvas do relator Benjamin Zimler envolve os recursos colocados em empresas estatais e que não dependam diretamente do Tesouro para funcionar. Segundo o parecer, o governo não acompanhou de forma adequada o uso desse dinheiro. Outras informações você acompanha em uma hora, no De Volta para Casa.
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1: Há alguns poucos programas eu falei a vocês que o estilo barroco foi o maravilhoso estilo que desenvolveu a grande música instrumental, introduziu instrumentos em obras sacras nas igrejas e fez da música um espetáculo brilhante. Eu disse também que, apesar de ter nascido na Itália, esse estilo se propagou por toda a Europa e em outros países. Surgiram, inclusive, excelentes compositores dessa música em todo o continente. Em Portugal, onde a corte era musicalíssima por tradição, não poderia deixar de ter alguns excelentes compositores, como é o caso desse que eu vou lhes mostrar hoje, Carlos Seixas.

Vocês ouviram uma tocata de Carlos Seixas, o mais famoso compositor português do barroco. De vida curta, infelizmente. Ele nasceu em Coimbra, em 1704, e morreu em Lisboa, em 1742. É autor de mais de uma centena de obras maravilhosas, de vários gêneros, sempre com excelente técnica composicional. Ouçamos de Carlos Seixas um concerto para cravo e orquestra.

Vocês ouviram do compositor português do Barroco Carlos Seixas um concerto para a cravo e orquestra. Ele estudou música com o próprio pai, que era organista da Catedral de Coimbra. Em pouco tempo, ele o substituiu nessa função. Mas, antes de completar 20 anos, foi para Lisboa, conquistando de imediato o interesse geral da corte. Se transformou no seu chefe musical, inclusive, e organista daquela belíssima catedral portuguesa, em Lisboa. Estabeleceu uma profícua relação com Domênico Scarlatti, que vivia em Lisboa por um bom tempo. Na capital portuguesa, Carlos Seixas cresceu incrivelmente em todos os sentidos, inclusive escreveu todos os gêneros musicais, sobretudo música religiosa. Vamos ouvir uma missa em sol maior do português Carlos Seixas, do século XVIII.

de Carlos Seixas, Missa em Sol Maior, compositor português do século XVIII. Seu sucesso em Lisboa o transformou numa figura pública respeitável e sua música era ouvida por todo o país e em todas as salas de concertos e igrejas. Quase um símbolo nacional, digamos assim. Vamos ouvir uma sinfonia de Carlos Seixas.

0: de Carlos Seixas, compositor português do Barroco. Vocês ouviram uma sinfonia em si bemol maior. Pois é, queridos ouvintes, apesar de nosso país ter uma excelente relação com Portugal, falamos sua língua, inclusive, pouco ouvimos da música que se faz por aquela santa terrinha, não é verdade? É bom que se diga que a corte portuguesa foi, sem dúvida nenhuma, uma das mais musicais da Europa e teve excelentes compositores. Infelizmente, com o grande terremoto de 1755, que destruiu completamente a capital Lisboa, muitos monumentos culturais do país de todas as naturezas foram perdidos. Por sorte, sobraram algumas obras musicais que vocês puderam ouvir hoje de um compositor que foi o mais célebre de seu tempo naquele país, no Barroco. Chegou a obter, inclusive, uma distinção especial do que se chamava à época em Portugal de almotacé, ou seja, um compositor muito especial, confidencial do próprio presidente, que contava todas as coisas no ouvido dele. Aliás, queridos ouvintes, gostaria de saber quem seria o almotacé de Lula ou Bolsonaro. Você tem uma ideia do que eles poderiam contar no ouvido do presidente?
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7: 6 horas em São Paulo.
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7: Começo de noite de quarta-feira, 10 de junho de 2026. Boa noite, este é o De Volta para Casa em 103,3 Rádio Cultura FM, 77,9 Rádio Cultura Brasil. Para você que está em São Paulo, Grande São Paulo, na TV aberta, canal 2.5, dá para assistir a gente também. E pelo Cultura Play, onde quer que você esteja no planeta. Até às 7, com as principais informações do dia, prestação de serviço e a nossa música instrumental brasileira. Abrimos hoje com uma do Zé Paulo Becker, que ele toca acompanhado de banda. Samba Lelê,

Zé Paulo Becker e banda dele, esta foi Samba Lelê abrindo de volta para casa de hoje. E a gente, na parte noticiosa, vai abrir falando de política, de intenções de voto. Saiu mais uma pesquisa, pesquisa Quest, divulgada nessa quarta, e que mostra que o presidente Lula lidera com 44% das intenções de voto no eventual segundo turno contra o senador Flávio Bolsonaro, que aparece com 38%. E com isso não há mais empate técnico entre eles. Na pesquisa anterior, divulgada em maio, Lula tinha 42% e Flávio 41%. Em abril, era o senador quem aparecia numericamente à frente com 42% contra 40% de Lula. Em março, os dois estavam numericamente empatados, 41% cada. Agora, Lula abre uma vantagem de 6 pontos sobre o adversário. O levantamento de junho é o primeiro da Quest a captar a reação dos eleitores a episódios recentes, como a revelação dos diálogos de Flávio Bolsonaro e o banqueiro preso Daniel Vorkaro, e também as medidas anunciadas pelo governo Trump para taxar produtos brasileiros e classificar facções criminosas como PCC e Comando Vermelho como organizações terroristas. O diretor da Quest, o Felipe Nunes, avalia que a piora do cenário para o Flávio está embasada na reação do eleitorado à revelação dessas conversas com o Vorkaro. A grande maioria,

com 39%, seguido por Flávio, que tem 20%. Se aparecem o fundador do MBL, Renan Santos, e o ex-governador Ronaldo Caiado, cada um com 3%. O deputado federal Aécio Neves e o ex-governador Romeu Zema pontuam com 2% cada. A pesquisa também mostrou que 48% dos entrevistados desaprovam o governo Lula, enquanto 47% aprovam. Um empate técnico aí, numa melhora de imagem para o governo nos últimos meses. Só para lembrar, em abril, a diferença entre os índices de desaprovação e aprovação era de 9 pontos. Em maio caiu para 3 e agora é de apenas 1 ponto. Na pesquisa anterior, 49% desaprovavam o governo, 46% aprovavam a gestão do presidente. Entre os eleitores que se declararam independentes e podem decidir a eleição deste ano, a parcela dos que desaprovavam o governo era de 58% em abril, passou para 52% em maio e agora corresponde a 47% dos entrevistados. O índice de aprovação nesse segmento era de 32% em abril e de 37% em maio, agora chegou a 41%. Os independentes são aqueles eleitores que não se consideram nem de esquerda nem de direita e também não são nem lulistas nem bolsonaristas. O grupo corresponde a 1/3 do eleitorado. O levantamento foi encomendado pela Genial Investimentos, ouviu 2.004 pessoas com 16 anos ou mais entre 5 e 8 de junho. A margem de erro é de 2 pontos percentuais para mais ou para menos, com nível de confiança de 95%. Às 6 horas e 9 minutos, vamos ouvir Heitor TP, dele, Ligeirinho.

Heitor TP, dele ligeirinho. 6h13 agora. A Comissão de Constituição e Justiça, CCJ, da Câmara dos Deputados, deu um aval hoje para a proposta de emenda à Constituição que reduz a maioridade penal de 18 para 16 anos. O texto é de autoria do então deputado Gonzaga Patriota, voltou à pauta depois do pedido de vista, e a proposta foi aprovada por 44 votos favoráveis e 18 contrários. Essa PEC foi o único item da discussão desta quarta. Com a aprovação, agora cabe ao presidente da Câmara, Hugo Mota, criar uma comissão especial para debater o conteúdo, e só depois o texto vai a plenário, onde precisará do apoio de pelo menos 308 deputados para seguir adiante, isso em dois turnos de votação. O Tribunal de Contas da União aprovou com ressalvas as contas do governo Lula do ano passado. Houve diversos alertas sobre a gestão fiscal, como receitas superestimadas, concessão de benefícios fiscais sem previsão legal, uso de fundos para execução de políticas públicas fora do orçamento e metas fiscais insuficientes para estabilizar a dívida pública. De acordo com o ministro Benjamin Zimler, relator do caso, houve inconsistências na política de transação tributária que possibilita a negociação de acordos entre empresas e o Ministério da Fazenda e fragilidades na supervisão das estatais. O TCU tem recomendado a aprovação das contas presidenciais com ressalvas, não é de agora não, desde o ano 2000. O último que obteve uma aprovação sem restrições foi Fernando Henrique, lá em 1999. E é o Congresso Nacional quem tem a palavra final sobre essa questão. 6h15, seguimos com Cuitelinho, com Toninho Ferragut e Neymar Dias. Essa aqui é do Rock Cerruti, recolhido pelo Antônio Xandó e por Paulo Vanzolini.

Toninho Ferragutti e Neymar Dias tocaram Cuitelinho. 6h19, a Secretaria de Saúde de São Paulo investiga um novo caso suspeito de ebola na capital paulista. A notificação foi feita hoje. A paciente é uma brasileira de 31 anos que esteve a trabalho na província de Kivu do Norte, no leste da República Democrática do Congo, e desembarcou no Brasil no último dia 6, passando a apresentar sintomas como febre e diarreia ontem. Inicialmente atendida num hospital particular da capital, a mulher foi transferida para o Instituto Emílio Ribas e permanece em leito de isolamento com quadro estável, seguindo os protocolos de biossegurança. O governador Tarcísio de Freitas anunciou nesta quarta um pacote de ações de meio ambiente no estado, que inclui o investimento de 23 bilhões e meio de reais na despoluição dos rios Pinheiros e Tietê, isso até 2029. No evento, ele também prometeu investir 24 milhões para revitalizar a ciclovia do Rio Pinheiros, onde os ciclistas vêm sofrendo assaltos com falta de iluminação, inclusive. A revitalização será feita em conjunto com a empresa privada EMAI, que foi privatizada em 2024 e passou há cerca de 3 meses a ser controlada também pela privatizada Sabesp. Segundo o governo paulista, os dois rios terão monitoramento por satélite das condições de água, abertas ao público em tempo real, além da instalação de boias inteligentes de monitoramento da qualidade das águas. O governador também afirmou que vai ampliar em 20% a captação de lixo do Rio Pinheiros. 6h21, seguimos com o Trio da Paz, de Durval Ferreira e Maurício Einhorn. Batida diferente.

0: Batida diferente do Durval Ferreira e Maurício Anhorn com o Trio da Paz. 6h25, tá por aqui a Rita Lisauska, Jornal da Cultura é o nosso assunto agora. Rita, boa noite.
1: Boa noite, tudo bem?
0: Tudo bem, vamos falar da PEC da maioridade que passou por uma comissão e avança lá na Câmara.
1: Pois é, foi na CCJ, né, aprovou nessa quarta-feira, o que aprovou foi a admissibilidade da proposta, que, como você disse, reduz a maioridade penal de 18 para 16 anos. Então foram 44 votos a 18 e agora segue para uma comissão especial antes de chegar ao plenário da Câmara. Ou seja, tem debate ainda, né? Tem uma conversa e para entrar em vigor a PEC precisa, então, do apoio, do voto de pelo menos 308 deputados em dois turnos de votação. A gente vai estar hoje com o Leonardo Sakamoto, que é doutor em ciência política e cobre muito bem esses bastidores de Brasília. E a gente vai tentar entender com ele se isso é uma cortina de fumaça, se isso é real, qual que é o impacto das eleições, né? Porque a gente sabe que essa pauta da maioridade penal, ela vira e mexe, ela volta, né? Então, para tentar entender a temperatura
0: batata
1: disso.
0: Batata quente.
1: Enquanto essa proposta estava na CCJ, a do fim da jornada 6x1 segue parada no Senado, sem cronograma para análise, só que outras matérias de elevado impacto fiscal avançam na casa, aquelas tais pautas bomba.
0: Uhum.
1: Isso te lembra alguma coisa?
0: Fato,
1: exatamente, né? E aumentando ali a preocupação da equipe econômica do governo, ontem o presidente do Senado, Davi Alcolumbre, recebeu o ministro da Fazenda, Dario Durigan, para discutir, né, esses projetos que são considerados sensíveis, porque pressiona as contas públicas, né? Segundo estimativas da área econômica, o conjunto dessas propostas poderia gerar um impacto superior a 270 bilhões, mas isso está avançando, apesar da tentativa, então, do ministro da Fazenda de tentar convencer Davi Alcolumbre do contrário. Enquanto isso, a PEC da 6x1, né, na velocidade de tartaruga, enquanto essas estão acelerando. E a gente vai falar da nova pesquisa Genial Quest, que mostra ali uma recuperação do presidente Lula na corrida presidencial. No primeiro turno, Lula aparece com 39% das intenções de voto contra 29% do senador Flávio Bolsonaro. Numa simulação de segundo turno, a pesquisa mostra que Lula venceria por 44 a 38. Abrindo ali uma vantagem após o empate técnico que foi registrado na rodada anterior da pesquisa. A gente vai, então, tentar entender que isso reflete não apenas um crescimento de Lula, mas principalmente um desgaste de Flávio Bolsonaro.
0: Pesou
1: devido
0: demais essas
1: o escândalo
0: últimas questões,
1: do Banco Master, né? Bom, como eu te disse, além de Leonardo Sakamoto, doutor em ciência política, a gente vai ter também o advogado João Santana, sócio da OBI Capital.
0: 9 da noite no Jornal da Cultura.
1: Eu espero vocês.
0: Até. A gente segue por aqui com Fábio Caramuru ao piano e a Orquestra Amazonas Filarmônica, sob regência de Marcelo de Jesus, tocando do Fábio, com arranjos de Rodrigo Morte, The Wings Suite, a Suíte das Asas, Opus 16, número 3, Araras.

0: Você ouviu a Suíte das Asas, The Wings Suite, Opus 16, número 3, Araras, do Fábio Caramiru, com arranjos do Rodrigo Morte, interpretação do Fábio com a Orquestra Amazonas Filarmônica, sob regência de Marcelo de Jesus. Hora de parar para o intervalo, daqui a pouquinho na volta tem informações do tempo, do trânsito e mais música, claro. Até já.
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6: 6h35, retomo de volta para casa. Me surpreendi aqui com o número de lentidão. E aí, conversando aqui em off durante o intervalo, a gente chegou à conclusão de que as quartas-feiras realmente estão ficando cada vez mais complicadas. 1.030 quilômetros de congestionamento tem São Paulo neste momento, segundo a CET. Duas pessoas morreram na queda de um avião de pequeno porte em Marília, no fim da manhã de hoje. Uma terceira vítima foi socorrida e levada a um hospital da região. As vítimas que morreram foram identificadas como Henrique Guariente e Gabriel Malone, dois pilotos. Segundo a Defesa Civil de Marília e a Rede Voa, que administra o aeroporto da cidade, o avião decolou por volta de 11h13 da manhã e caiu logo em seguida. A tarde desta quarta-feira teve aumento de nuvens, temperatura caindo em São Paulo, a máxima chegou a 23,2 graus. E agora, no comecinho da noite, a propagação de áreas de instabilidade já garante áreas de chuva fraca, chuviscos em pontos isolados, e os meteorologistas dizem que amanhã novas áreas de instabilidade vão provocar chuva com intensidade fraca entre a madrugada e o meio do dia já, assim. A parte da manhã ali já vai estar afetada em alguns pontos. A temperatura máxima vai diminuir um pouquinho, 20 graus, a mínima vai ficar em 14, segundo o pessoal do CGE. 6h36 agora, com o Pagode Jazz Sardinhas Club, de Dorival Caymmi, Morena do Mar.

Morena do Mar, de Dorival Caymmi, com o Pagode Jazz Sardinhas Club. 6h41 agora. O presidente americano Donald Trump afirmou nesta quarta, num post na própria rede social, que os Estados Unidos executaram uma missão secreta no mês passado para possibilitar a passagem de navios petroleiros pelo Estreito de Hormuz. Como resultado, mais de 100 milhões de barris de petróleo foram escoados, mais de 200 navios comerciais fizeram a travessia, segundo ele. Mais cedo, o republicano afirmou que voltará a atacar o Irã ainda nesta quarta e que o novo ataque será muito forte. Na internet, o presidente americano chamou o Irã de valentão do Oriente Médio e teceu novas ameaças, afirmando que o país agora terá que pagar o preço por não ter aceitado um acordo de paz. E a ONU pediu nesta quarta aos Estados Unidos que reconsiderem as práticas de imigração durante a Copa do Mundo, que inclusive começa amanhã. Em declaração dada aos repórteres, o alto-comissário das Nações Unidas para os Direitos Humanos, Volker Turk, criticou o governo Trump depois que torcedores, um árbitro somali da FIFA e dirigentes de equipes foram simplesmente impedidos de entrar no país para a competição. Na segunda-feira, ao chegar nos Estados Unidos, a seleção do Senegal foi submetida a uma revista na pista do aeroporto de Raleigh, na Carolina do Norte. Os jogadores integrantes da delegação foram revistados um a um. A seleção da Bélgica também foi submetida a uma revista com detectores de metal até na sola do sapato, na chegada a Chicago nesta terça. Já no México, uma situação completamente oposta. A seleção da Espanha foi recebida com bandas de música, dança, bandeiras, isso quando desembarcou na segunda-feira na cidade de Puebla, onde disputou um amistoso contra o Peru na noite de segunda. Era de ouvir Baiãozinho do Diego Figueiredo, com ele e banda.

Diego Figueiredo e banda dele, Baiãozinho. São 6h46 agora. O governo federal anunciou nesta quarta o registro da marca PIX como de alto renome lá no Instituto Nacional de Propriedade Industrial, INPI. O reconhecimento amplia a proteção jurídica do nome e do símbolo do nosso sistema de pagamentos instantâneos. Na prática, isso coloca o PIX numa categoria reservada a marcas muito conhecidas pela população e que recebem uma proteção especial prevista na legislação brasileira. A gente lembra, né? Essa decisão foi anunciada em meio à reação do governo brasileiro às críticas feitas pelos Estados Unidos ao nosso sistema de pagamentos. Num relatório divulgado nesse mês, o escritório do representante de comércio americano questionou o modelo de funcionamento do PIX, diz que o Banco Central atua simultaneamente como regulador e operador da plataforma, e esse tema passou a integrar a lista de justificativas apresentadas pelo governo americano para defender novas tarifas sobre os produtos brasileiros. A Justiça de São Paulo autorizou hoje a Prefeitura da capital a retomar a posse de uma área no Campo de Marte que é ocupada pelo Grêmio Esportivo e Recreativo Cruz da Esperança. A juíza Vanessa Veloso Piccoli, da 9ª Vara da Fazenda Pública, autorizou inclusive o uso de força policial para a reintegração e demolição de construções e benfeitorias feitas naquele espaço e de quase 15 mil metros quadrados. A desocupação pode ocorrer a qualquer momento. A Justiça já havia concedido autorização para a Prefeitura em março, mas o Grêmio conseguiu uma liminar impedindo a reintegração em maio. Fundado em 1958, o Cruz da Esperança lamentou nas redes sociais, disse que poderá sofrer com uma demolição a qualquer momento e convocou a comunidade para uma vigília. Essa área faz parte de um projeto de parque municipal, do Parque Municipal Campo de Marte, criado por um decreto em 2024. Era de ouvir uma do Paulinho Guitarra, com o Paulinho Guitarra e The Very, Very Cool Cool Band, acompanhado do Kiko Continentino. Was Fucking Mood.

0: Wishfucking Mood, música de Paulinho Guitarra com ele e banda. O Instituto Tomiotaki inaugurou hoje uma exposição dedicada ao movimento indígena das escolas vivas. Coordenado pela filósofa e educadora Christine Takuá, curadora da mostra, o movimento propõe uma prática de aprendizagem que integra saberes indígenas, científicos e artísticos a partir dos territórios e das relações entre gerações. A exposição reúne pinturas, cantos, medicinas, artesanatos e desenhos produzidos nas escolas vivas, além de uma criação coletiva realizada no próprio Instituto Tomiotaki. Viva, viva a Escola Viva! Fica em cartaz até dia 9 de agosto, com entrada gratuita. A visitação é aberta de terça a domingo, das 11 da manhã até as 7 da noite. E a jornalista Joyce Ribeiro, apresentadora do Jornal da Tarde, da TV Cultura, lança amanhã um livro-reportagem sobre gravidez na adolescência. Nem Cresci e Já Sou Mãe, que sai pela Geração Editorial, combina relatos em primeira pessoa com pesquisa científica e depoimentos de profissionais de saúde. A obra é um convite para que a gravidez na adolescência deixe de ser tratada como sina pessoal, né? E passe a ser encarada como um problema coletivo, evitável e com solução. Joyce destaca a necessidade de diálogo entre familiares.
1: Quando uma menina chega nesse momento de compartilhar com a família, estou grávida, né, muito nova, muito na adolescência ainda, essa questão ela não é pontual. Ela certamente vem se desenrolando de inúmeras falhas, né, nesse processo de crescimento de forma geral. E aqui eu estou falando da questão educacional, da questão desse relacionamento e proximidade mesmo com as famílias, a ponto de deixar essas meninas livres e à vontade para dividirem as suas dúvidas, os seus questionamentos. Então, se a gente, enquanto adultos, puder estar cada vez mais perto e tentando orientar, fechando essa parceria com eles nessa fase que é cheia dos seus desafios, é fundamental para a gente esperar e aguardar uma mudança nesse cenário.
0: O evento de lançamento de Nem Cresci e Já Sou Mãe, novo livro da jornalista Joyce Ribeiro, acontece nesta quinta, a partir das 18h, lá na Livraria da Vila, da Avenida Paulista. Para terminar, vamos tocar uma com Gilson Peranzetta e Mauro Senise, do Gilson com o Aldir Blanc, Choro do Lobo,

E é o som do Choro do Lobo, de Gilson Peranzetta e Aldir Blanc, com o Gilson e o Mauro Senise, que a gente chega ao fim do De Volta, que tem a produção da Gabriela Pax, apoio de produção de Gabriel D'Angelo, a seleção musical é de Eduardo Weber. Na mesa de som, Carlos Lima. Trabalhos técnicos, Wagner Freitas. A você que esteve conosco, boa noite, um lindo descanso, a gente se encontra amanhã. 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
1: Olá, amigos! No programa de hoje continuaremos com a série sobre as sinfonias do compositor Robert Schumann. Bem-vindos a mais um Encontro com o Maestro. No programa anterior, nós falamos sobre a primeira sinfonia de Schumann. O compositor deu-lhe o título de Primavera e também deu títulos para cada um dos seus quatro movimentos. Como não poderia deixar de ser para um alemão que vive a cada um ano um inverno nada fácil, a chegada da primavera traz sempre a sensação de renascimento, de retorno à vida. Assim é a Sinfonia Primavera de Schumann, vibrante, calorosa, plena de ritmos pulsantes. Com tantas referências extramusicais, esta primeira sinfonia já está, na verdade, com um pezinho em um outro gênero que logo faria muito sucesso, o poema sinfônico. Observando hoje a posição que Schumann ocupa na história da música e da cultura europeia, sendo ele um músico com profundo interesse por literatura, seria natural pensar que ele, após a primeira sinfonia, poderia ter sido justamente o criador do poema sinfônico. Isso, contudo, não acontece. Na segunda sinfonia, Schumann parece dar algo como um passo para trás. Ele não nos deixou qualquer referência extramusical. Trata-se, portanto, de música pura, que se ajusta perfeitamente ao padrão sinfônico definido no final do classicismo por Joseph Haydn. Por esse motivo, há quem considere essa a menos interessante das quatro sinfonias do compositor. Mas eu, caro ouvinte, devo dizer que não penso assim. Apesar de estar ainda presa ao modelo clássico de música abstrata, trata-se de uma obra absolutamente encantadora. É de um equilíbrio espetacular. Não há um movimento que possamos considerar mais fraco, menos inspirado ou menos interessante. Cada um por si é música de primeira, podendo ser executado isoladamente em um concerto com muito sucesso. Além disso, na sinfonia, há entre eles um contraste perfeito. O primeiro movimento tem uma introdução lenta que eu penso estar entre as páginas mais inspiradas de Schumann. Trata-se de uma superposição de dois elementos musicais bem distintos. O primeiro deles é formado por notas longas, tocadas pelos instrumentos de metal: trompetes, trompas, trombones. E o segundo elemento é um acompanhamento feito pelas cordas.

Pois bem, deixando a minha imaginação fluir, eu identifico aqui algumas coisas. Primeiro, esta melodia em notas longas, tocada pelos metais, é para mim uma clarinada. Só que é uma clarinada contida, atenuada, que nos transmite uma profunda sensação de introspecção.

E o acompanhamento das cordas, com as notas todas do mesmo tamanho, tem um ritmo que sugere um nítido caráter processional. Há muitos exemplos dessa combinação de clarinada com marcha de caráter exuberante, grandioso.

Mas isso é o mais óbvio. Schumann foge do óbvio e nos apresenta esses elementos com um caráter geral introspectivo e contido.

O efeito geral é muito bonito, muito especial, e eu não conheço nada semelhante em nenhuma obra sinfônica precedente. Como Schumann não nos deixou nenhuma dica sobre a Segunda Sinfonia, eu não tenho como saber se essa minha leitura tem realmente algo a ver com o que ele pensou enquanto a estava escrevendo. Tanto que, evidentemente, há quem pense de outra maneira. Há quem identifique nesta introdução uma grande semelhança com os prelúdios corais de Johann Sebastian Bach. E essa semelhança existe mesmo.

É bem possível que Schumann tenha pensado nisso. À época, ele havia acabado de compor uma série de fugas, utilizando como tema as notas Si bemol, Lá, Do e Si, que correspondem na notação musical alemã às letras B, A, C e H, ou seja, Bach.

qual interpretação está certa? Caro ouvinte, não importa. Primeiro porque as duas levam à mesma conclusão. É música de emoção contida, introspecção, olhar interior. E em segundo lugar, o que realmente importa não é conhecer a gênese da obra, mas sim ouvi-la com atenção, deixando a nossa imaginação fluir totalmente. Assim, estaremos nos comunicando com a mente do compositor. E essa é a magia da arte, nos comunicarmos com o pensamento mais profundo de alguém que já não está mais entre nós.

Depois de apresentar os temas, Schumann vai trabalhá-los com grande maestria e, durante o desenvolvimento, surgirão diversos climas diferentes, momentos dramáticos,

Vamos então ouvir agora, do começo ao fim, sem interrupções, o primeiro movimento, Sostenuto Assai e Allegro ma non troppo, da Segunda Sinfonia, Opus 61, de Robert Schumann.

Este foi o primeiro movimento, sostenuto assai e allegro ma non troppo, da segunda sinfonia de Robert Schumann, executado pela Orquestra Sinfônica da Rádio Nacional Polonesa, dirigida pelo maestro Antoni Witt. E sigamos para o segundo movimento, que é o scherzo, um allegro vivace.

Scherzo é uma palavra italiana que significa brincadeira. Foi Beethoven quem introduziu na Sinfonia Clássica um movimento com esse espírito para substituir o minueto. A adoção do scherzo é um fenômeno típico do romantismo e representa um adeus ao último resquício aristocrático que havia nas sinfonias, visto que o minueto era a dança preferida das cortes europeias. O caráter divertido deste scherzo da segunda sinfonia de Schumann é bem nítido. Para contrastar, temos outros dois temas que intercalam-se com este tema principal e que são nitidamente contrastantes. Um ainda é animado, mas bem mais delicado.

o outro é doce, cheio de afeto. E tem mais. Este scherzo tem um caráter virtuosístico, brilhante, principalmente em seu final, que é verdadeiramente arrebatador. E eu não resisto a mostrar para vocês uma coisa muito sutil, muito fugidia, mas que está lá. Durante 2 segundos, neste finalzinho, Schumann coloca o trompete tocando aquela mesma claridade do início do primeiro movimento. Muito bem, então vamos ouvir agora, na íntegra, este segundo movimento. E vai uma sugestão, caro ouvinte. Procure notar como ele é diferente do movimento anterior. Aquele mais sério, mais dramático, mais turbulento. Este bem menos sério, mais leve e envolvente.

Este foi o segundo movimento Scherzo Allegro Vivace da Segunda Sinfonia de Robert Schumann, numa execução da Orquestra Sinfônica da Rádio Nacional Polonesa, dirigida pelo maestro Antoni Witt. Como eu disse antes de ouvirmos, há um grande contraste entre ele e o primeiro movimento, que é mais turbulento e dramático. Pelo padrão sinfônico estabelecido no final do classicismo, contraste entre os movimentos é fundamental. O terceiro movimento, que vem em seguida, deve, portanto, contrastar perfeitamente com os dois anteriores. E é exatamente isto o que acontece.

Caro ouvinte, digam-me se isso não é mesmo de uma inspiração absolutamente monumental. Eu tive na universidade um grande professor de composição, o francês Michel Philippot, que dizia sempre: uma obra-prima tem 10% de inspiração e 90% de trabalho. Muitos colegas brasileiros dizem em tom de brincadeira: 10% de inspiração e 90% de transpiração. E isso é uma verdade absoluta. Mas brincadeiras à parte, em algumas obras em particular, notamos um transbordamento de inspiração que não é usual. E para mim é o caso deste Adágio Expressivo. Seu tema principal é muito bonito, mágico, expressivo e envolvente.

mas há um trecho que eu gostaria de destacar, contrapontístico, ou seja, formado por melodias entrelaçadas de caráter muito diferente, e que nos lembra o movimento lento da Terceira Sinfonia de Beethoven.

Pois bem, este terceiro movimento da Segunda Sinfonia de Schumann é uma peça tão marcante que foi gravada várias vezes como obra isolada. Vamos ouvi-lo agora, do começo ao fim, sempre com a Orquestra Sinfônica da Rádio Nacional Polonesa, dirigida pelo maestro Antoni Witt.

Acabamos de ouvir o terceiro movimento, Adagio Expressivo, da Segunda Sinfonia de Robert Schumann. E vamos em seguida para o quarto e último movimento. Se há uma palavra para usarmos em relação a ele, seria a palavra triunfo. E não sou eu apenas quem o diz. Em textos de programas de concerto ou encartes de CDs, é muito comum encontrarmos referências deste tipo. Esta música transmite mesmo esta sensação, que é ainda reforçada pelo contraste que faz com o adágio que o precede. E triunfo, caro ouvinte, é uma palavra que mais uma vez nos remete às sinfonias de Beethoven. Basta lembrar o final da quinta, sétima ou nona sinfonias.

Mas tem que haver contraste, e para isso temos um segundo tema. É incrível como, apesar de muito delicado e introspectivo, ainda assim ele nos transmite alegria.

lá no final, magistralmente, Schumann introduz os temas da introdução. Lembra-se, caro ouvinte, daquela clarinada contida?

É mesmo um efeito muito bem idealizado e muito bonito. Vamos então ouvir agora o movimento na íntegra com a Orquestra Sinfônica da Rádio Nacional Polonesa, dirigida pelo maestro Antoni Witt.

allegro molto vivace, terminendente, isto é, sabendo-se que foi de dezembro de 1845 a outros problemas de saúde, 8 anos de internamento,

0: Erwin Schulhoff, conhecer. É prefixo de um programa.
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3: Olá, boa noite. Hoje no Conexão Europa, o concerto da Sinfônica da Rádio da Suécia. Destaque para seu violoncelista principal, Alexei Kiselyov, sob a regência do maestro colombiano Andrés Orozco Estrada. Gravação ao vivo realizada em 2 de abril de 2026, na Berwaldhallen, em Estocolmo, Suécia. A partir da temporada 2026-2027, Andrés Orozco Estrada assume o cargo de diretor musical da Sinfônica da Rádio da Suécia. Ele sucede Daniel Harding, que ocupou o cargo por quase 20 anos. Para abrir o concerto que ouviremos, Andrés escolheu o prelúdio à tarde de um fauno de Claude Debussy.

Este foi Alexei Kiselyov ao solo de violoncelo, acompanhado pela Sinfônica da Rádio da Suécia, sob o comando de Andrés Orozco Estrada, na interpretação de variações sobre um tema rococó opus 33 de Tchaikovsky. E deste mesmo autor ouviremos a seguir Valsa Sentimental opus 51, número 6.

com arranjo e violoncelo de Alexei Kiselyov e a Sinfônica da Rádio da Suécia sob a batuta de Andrés Orozco Estrada, ouvimos de Tchaikovsky Valsa Sentimental, Opus 51, número 6. Na sequência, trechos da Sinfonia número 9 em Mi bemol, Opus 70, de Shostakovich.

Ouvimos os movimentos Moderato, Presto, Largo, Allegretto, Allegro da Sinfonia número 9 em Mi bemol, Opus 70 de Dmitri Shostakovich. Sinfônica da Rádio da Suécia sob a regência de Andrés Orozco Estrada. Gravação ao vivo realizada em 2 de abril de 2026 na Berwaldhallen em Estocolmo, Suécia. E aqui encerramos o Conexão Europa, roteiro e produção Inês Medalha. Trabalhos técnicos Carlos Lima e Armandino Corbal. Apoio de produção Gustavo Bittencourt. A todos, ótimo.

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3: Quarta-feira, 10 de junho, o Jornal da Cultura começa agora com os seguintes destaques. Comissão de Constituição e Justiça da Câmara aprova a redução da maioridade penal para 16 anos. Agora o texto será analisado por grupo especial antes de ir ao plenário. Nova pesquisa de intenção de voto mostra presidente Lula liderando num eventual segundo turno contra o pré-candidato do PL, Flávio Bolsonaro. Entre os eleitores independentes, petista abre vantagem de 13 pontos sobre o senador. Supremo Tribunal Federal inicia julgamento de recursos apresentados pelas Big Techs contra a decisão que ampliou a responsabilidade das plataformas sobre os conteúdos publicados pelos usuários. Após ofensiva dos Estados Unidos, Pix é registrado no Instituto Nacional de Propriedade Intelectual como marca de alto renome e associado ao Banco Central. Na Espanha, Papa Leão XIV inaugura a torre central da Basílica da Sagrada Família após 144 anos do início da construção e faz apelo pela paz em meio aos conflitos no Oriente Médio.
4: Olá, boa noite. Recebemos hoje o jornalista Leonardo Sakamoto, doutor em ciência política, e o advogado João Santana, sócio da OBI Capital. Boa noite, sejam bem-vindos.
5: Boa noite.
4: A Comissão de Constituição e Justiça da Câmara dos Deputados aprovou hoje a proposta de emenda à Constituição que reduz a maioridade penal de 18 para 16 anos. A PEC ainda precisa ser votada em comissão especial antes...
6: A proposta foi aprovada por 44 votos a favor e 18 contrários. O aval dado nesta quarta-feira é apenas o primeiro passo da tramitação na Câmara dos Deputados. O presidente Hugo Mota ainda tem que criar uma comissão especial para análise e só depois o texto segue para a votação em plenário. A PEC original de 2015 previa a plena maioridade civil e penal aos 16 anos. Os adolescentes poderiam celebrar contratos, casar e tirar a carteira de habilitação. Além disso, o voto seria obrigatório. Mas o relator da medida na CCJ, Coronel Assis, do PL de Mato Grosso, suprimiu os direitos civis e manteve apenas a punição criminal.
7: Nós estamos do lado do cidadão de bem, do lado das vítimas. Muitos